0: Esta foi Carmen Miranda, do Assis Valente, e O Mundo Não Se Acabou.
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Esta foi Casablanca Orchestra, com Nem as Paredes Confesso e Lisboa Antiga. Antes, Ângela Maria, de Adelino Moreira, Garota Solitária. Também ouvimos João Dias, do Lupicínio Rodrigues, Rainha do Show. Agora, um pouco da história e evolução do rádio. Em 1927, chegou ao Brasil o sistema eletromagnético de gravação de som que substituiu o sistema mecânico. Com a chegada do microfone e da gravação elétrica, registrar a voz tornou-se muito mais fácil. Antes, os cantores eram limitados pela gravação mecânica e muitas vezes precisavam praticamente gritar para que suas vozes fossem registradas. Com o novo sistema, passaram a cantar de forma mais natural, alcançando uma qualidade muito superior nas gravações. Nesse período, aumentou significativamente o número de ouvintes de discos e também a popularidade dos grandes intérpretes da época. Relembrando alguns desses artistas, ouça agora Francisco Alves com Serra da Boa Esperança, Carlos Galhardo com Rosa de Maio e fechando o bloco Nelson Gonçalves com Camisola do Dia.

0: Este foi Nelson Gonçalves, Dorivelto Martins e do Davi Nasser, Camisola do Dia. Antes, Carlos Galhardo, de Custódio Mesquita e Evaldo Rui Barbosa, Rosa de Maio, e ainda Francisco Alves, do Lamartine Babo, Serra da Boa Esperança.
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1: Este foi Charles Trenet com Marie Marie. Antes, Ella Fitzgerald e Louis Armstrong, They Can Take That Away From Me. A gente também ouviu Isaura Garcia, do Antônio Domingos e do José Marcílio, Velha Amizade. Destaque agora para Elton John.

Nascido em 25 de março de 1942 na Inglaterra, tornou-se um dos cantores, compositores e pianistas mais influentes da história do pop. Em 1967, formou uma das parcerias mais bem-sucedidas da música, ao lado do letrista Bernie Taupin. Em 1969, ele lançou no Reino Unido seu primeiro álbum de estúdio, intitulado Empty Sky, que trouxe canções marcantes como Skyline Pigeon. Vamos ouvir agora Elton John com Skyline Pigeon, um de seus primeiros grandes clássicos, lançado originalmente em 1969 e que alcançou enorme popularidade, inclusive no Brasil, especialmente após integrar a trilha da novela Carinhoso. Na sequência, It's Me That You Need, canção lançada em 1969, ainda nos primeiros passos da carreira de Elton John, trazendo a sonoridade pop romântica que começava a revelar o talento da parceria entre Elton e Bernie Taupin. Fechando o bloco, vamos ouvir Lady Samantha, um dos singles mais marcantes daquela fase inicial e que já apontava o estilo sofisticado e melódico que consagraria Elton John mundialmente.

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4: 21 horas e 46 minutos.
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6: Olá, estamos iniciando Os Grandes Mestres. O programa de hoje apresenta três célebres concertos para violino e orquestra, em Ré maior, Opus 77, de Johannes Brahms. Número 3, em Si menor, Opus 61, de Camille Saint-Saëns. E em Ré maior, Opus 35, de Piotr Ilitch Tchaikovsky. O violino é um menor e um dos mais versáteis membros da família dos instrumentos de cordas friccionadas por ar. Desenvolveu-se a partir da viola de braço, diferenciando-se sobretudo pelo timbre mais agudo. Com função essencial no quarteto de cordas, é também um dos principais instrumentos solistas. Na orquestra, ocupa a maior parte da seção de cordas. Johannes Brahms, mestre da composição, escreveu seu concerto para violino no verão de 1878. Considerado uma obra de grande escala, é também extremamente difícil para o solista. A serena corrente harmônica desenvolvida pela orquestra é intercalada por meditações sutis a cargo do violino. A obra foi dedicada a Joseph Joachim, renomado, virtuoso e figura de importância na vida de Brahms. Sua estreia ocorreu em 1º de janeiro de 1879, em Leipzig, com Joseph Joachim como solista, sob a regência do próprio compositor. Hoje, o concerto para violino é uma das obras mais populares de Brahms e de todo o repertório violinístico. Seus três movimentos são Allegro non troppo, Adagio, Allegro giocoso, ma non troppo vivace. De Johannes Brahms, o concerto para violino em Ré maior, Opus 77, com Anne-Sophie Mara como solista e Orquestra Filarmônica de Berlim, sob a regência de Herbert von Karajan.

0: Este foi o concerto para violino em Ré maior, opus 77, de Johannes Brahms, com Anne-Sophie Mutter como solista e Orquestra Filarmônica de Berlim, sob a regência de Herbert von Karajan. 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
5: Vinte e duas horas e 31 minutos.
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0: A Unesp FM volta a apresentar Os Grandes Mestres. Camille Saint-Saëns, compositor, pianista e organista, além de uma das mais importantes figuras culturais francesas do século XIX. Ele desfrutou de uma longa carreira musical, abrangendo o período romântico e sua transição para a era moderna. Seu concerto para violino e orquestra número 3 em Si menor, opus 61, foi o único de seus concertos para violino a alcançar a celebridade reservada aos grandes concertos do repertório. Sua estreia, em 1880, contou com a participação de Pablo Sarasate como solista, a quem a obra foi dedicada. Desde a sua primeira audição, o concerto conquistou o prestígio dos intérpretes e do público, permanecendo entre os mais executados do repertório violinístico. É considerado uma obra notável por combinar de forma primorosa temas heróicos, lirismo poético e virtuosismo explícito, numa fusão magistral de variadas influências. Seus três movimentos são Allegro non troppo, Andantino quasi allegretto, Molto moderato e majestoso. De Camille Saint-Saëns, o concerto para violino e orquestra número 3 em Si menor, opus 61, com Philip Griffin como solista e Orquestra Sinfônica Escocesa da BBC, sob a regência de Martin Brabin.

Este foi o concerto para violino e orquestra número 3 em si menor, opus 61, de Camille Saint-Saëns, com Philippe Graven como solista e Orquestra Sinfônica Escocesa da BBC, sob a regência de Martin Brevins. 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
12: 0:59.
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Olá, seja bem-vindo, obrigado pela sintonia. A partir de agora na Unesp FM, você confere o programa Estação Blues. Estação Blues, uma hora de seleção musical com os mestres, as gerações e as novidades do blues. Hoje por aqui, Steve Ray Vaughan, Magic Slim, J.B. Lenor, Katarina Payak, Pinetop Perkins, Gary B.B. Coleman, a banda brasileira Blues Etílicos e muito mais. O Estação Blues começa falando baixinho com a guitarrista e cantora Debbie Davis. A veterana blueswoman de Los Angeles interpreta o clássico Blue and Lonesome, de autoria de Little Walter. Debbie Davis, Blue and Lonesome.

Você está ligado nas notas musicais do blues. Momento para ouvir o jovem bluesman Criston Kingfish Ingram. As long as time keeps ticking. Natural de Clarksdale, ele nasceu em 1999. Adolescente, já se apresentava nos palcos do Mississippi. Em seguida, foi para os bares da noite e festivais de blues. Em 2019, lançou o CD de estreia. Deste trabalho homônimo, ouça a voz e a guitarra de Criston Kingfish Ingram, na faixa Outside of His Town.

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Fique com Magic Slim and the Teardrops. Ouça Lonely Man.

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1: Fique agora com The Paul Butterfield Blues Band. Natural de Chicago, criada em 1964, a The Paul Butterfield tinha na formação Mike Bloomfield, guitarra, Elvin Bishop, guitarra rítmica, Jerome Arnold no baixo, Sam Lay na bateria, Mark Knefflin, órgão, e o vocal e harmônica do líder, Paul Butterfield. O grupo lançou o disco de estreia em 1965. Segundo a crítica, o disco capturou a essência do blues de Chicago e apresentou músicos promissores, como os guitarristas Bishop, Bloomfield e o próprio Butterfield. Deste disco, ouça The Paul Butterfield Blues Band com Look Over Yonder's Wall.

Estação Blues apresenta agora as histórias de um bluesman singular. A música deste compositor e cantor carregava uma forte mensagem política e social, da violência racial ao sentimento anti-guerra. Você está ouvindo J.B. Lenore. Em 1954, J.B. Lenore gravou uma canção controversa chamada Eisenhower Blues. A letra causou repercussão, pois era destinada ao presidente americano. O disco teve que ser retirado rapidamente da prateleira e a música teve o título alterado para Tax Paid Blues.

Em seguida, J.B. Lenore lançou outra canção sensível ao povo norte-americano, a composição Korea Blues. Nesta gravação, o bluesman narrou o sofrimento de um cidadão que recebeu uma carta do governo para combater na Guerra da Coreia. É uma música que oferece a perspectiva humana da guerra e o impacto que ela tem sobre o indivíduo. No Estação Blues, confira J.B. Lenore. Ele interpreta Korea Blues.

tempo para conhecer a música da pianista e cantora Catarina Peiac. Natural da Sérvia, Catarina iniciou na infância o estudo de piano clássico. Inspirada pela coleção de discos do pai, bebeu da fonte do blues e do jazz. Logo já estava na principal escola de música de Belgrado. Começou a escrever suas composições e lançou o álbum de estreia em 2010. Dois anos depois, já frequentava a Berklee College of Music. Sua música já lhe proporcionou 5 discos e turnês pelo mundo. Confira o talento de Catarina Peiac. Ouça a faixa Sex Kills.

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1: Seguindo na trilha do blues com o piano e o vocal de Joseph William Perkins, popularmente conhecido como Pinetop Perkins. O bluesman do Mississippi mostra toda a sua energia na releitura da popular canção Got My Mojo Working.

Agora, tempo para ouvir os veteranos do grupo Blues Etílicos, a banda de blues há mais tempo em atividade no Brasil. Criada em 1985, no Rio de Janeiro, tinha na formação inicial Flávio Guimarães, gaita e vocal, Greg Wilson, guitarra e vocal, Otávio Rocha, guitarra slide, Cláudio Bedran, no baixo, e Gil Eduardo, na bateria. Em 1987, o grupo lançou o disco de estreia, uma produção independente. Em 1989, foram contratados pela gravadora Eldorado. O momento especial da banda ocorreu no histórico Festival de Blues de Ribeirão Preto. Neste evento, o quinteto ganhou projeção nacional e teve o prazer de abrir o show de Buddy Guy. A banda lançou mais de 10 discos. Blues Etílicos em dose dupla. Do CD de estreia de 1987, ouça a faixa Safra 63. Depois, de 2003, caia no swing com a faixa Just a Little Bit.

No Estação Blues, você confere a voz singular da cantora Dinah Washington. Ela nasceu Ruth Lee Jones em 1924, no Alabama. Aprendeu piano na infância e adolescente já cantava numa igreja batista. Radicada em Chicago, aos 15 anos ganhou o primeiro concurso amador. Passou a se apresentar em clubes noturnos e logo foi contratada para atuar em orquestras. Foi convidada para cantar na Big Band de Lionel Hampton, onde ela adotou o nome artístico de Dinah Washington. Teve uma carreira de sucesso como intérprete de jazz, blues e canções comerciais. Numa carreira relativamente curta, deixou mais de 40 discos gravados. No ano de sua morte, em 1963, Dinah lançou o cultuado disco Back to the Blues. Assim, aos 39 anos, ela se despede, deixando clássicos como a composição Nobody Knows the Way I Feel This Morning.

Momento Blues na Unesp FM, agora com Steve Ray Vaughan. Ele nasceu em 1954 na cidade de Dallas, Texas. Seu gosto pelo blues foi adquirido graças à sua desobediência. Seu irmão mais velho, Jimmy, que fazia parte da banda The Fabulous Thunderbirds, havia proibido o irmão mais novo de mexer em suas guitarras e discos. Mas em 1963, ao flagrar Steve com uma de suas guitarras, Jimmy descobriu o potencial do irmão. Depois disso, Steve Ray Vaughan construiu uma carreira sólida, porém breve, pois morreu em 1990 aos 35 anos de idade. No Estação Blues, relembre Vaughan com sua guitarra Fender Stratocaster, apelidada por ele como Number One. Ouça a faixa Mary Had a Little Lamb.

E o Estação Blues vai ficando por aqui. Obrigado pela companhia. Estação Blues tem pesquisa, texto e seleção musical de Fábio Fleury. Operação de áudio, Silvestre Oliveira. E a minha apresentação, Sérgio Magson. Para encerrar, fique com mais uma performance do guitarrista Steve Ray Vaughan. Na despedida, relembre um grande sucesso. Ouça Pride and Joy. Agradeço a audiência e até o próximo programa.

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2: 1:59.
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3: 2:59.
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4: 3 horas e 59 minutos.
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2: 4:59. 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
5: Olá, iniciamos o Rádio Saudade de hoje com a Carmen Miranda, a Pequena Notável. Considerada uma das mais importantes figuras da Era de Ouro do rádio, um tempo em que as artistas fascinavam e encantavam o público apenas pelas ondas sonoras, em uma época em que a imaginação dava rosto e emoção às vozes que chegavam aos lares brasileiros, Carmen Miranda conquistou o país e o mundo com seu talento, carisma e alegria contagiante. Vamos ouvir o Samba Choro e O Mundo Não Se Acabou, composto pelo baiano Assis Valente em 1938 e eternizado na voz de Carmen Miranda.

0: Esta foi Carmen Miranda, do Assis Valente, e O Mundo Não Se Acabou.
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Esta foi Casablanca Orchestra, com Nem as Paredes Confesso e Lisboa Antiga. Antes, Ângela Maria de Adelino Moreira, Garota Solitária. Também ouvimos João Dias, do Lupicínio Rodrigues, Rainha do Show. Agora, um pouco da história e evolução do rádio. Em 1927, chegou ao Brasil o sistema eletromagnético de gravação de som que substituiu o sistema mecânico. Com a chegada do microfone e da gravação elétrica, registrar a voz tornou-se muito mais fácil. Antes, os cantores eram limitados pela gravação mecânica e muitas vezes precisavam praticamente gritar para que suas vozes fossem registradas. Com o novo sistema, passaram a cantar de forma mais natural, alcançando uma qualidade muito superior nas gravações. Nesse período, aumentou significativamente o número de ouvintes de discos e também a popularidade dos grandes intérpretes da época. Relembrando alguns desses artistas, ouça agora Francisco Alves com Serra da Boa Esperança, Carlos Galhardo com Rosa de Maio e fechando o bloco Nelson Gonçalves com Camisola do Dia. Música.

0: Este foi Nelson Gonçalves, Dorivelto Martins e do Davi Nasser, Camisola do Dia. Antes, Carlos Galhardo, de Custódio Mesquita e Evaldo Rui Barbosa, Rosa de Maio, e ainda Francisco Alves, do Lamartine Babo, Serra da Boa Esperança.
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1: Este foi Charles Trenet com Marie Marie. Antes, Ella Fitzgerald e Louis Armstrong, They Can Take That Away From Me. A gente também ouviu Isaura Garcia, do Antônio Domingos e do José Marcílio, Velha Amizade. Destaque agora para Elton John.

Nascido em 25 de março de 1942 na Inglaterra, tornou-se um dos cantores, compositores e pianistas mais influentes da história do pop. Em 1967, formou uma das parcerias mais bem-sucedidas da música ao lado do letrista Bernie Taupin. Em 1969, ele lançou no Reino Unido seu primeiro álbum de estúdio intitulado Empty Sky, que trouxe canções marcantes como Skyline Pigeon. Vamos ouvir agora Elton John com Skyline Pigeon, um de seus primeiros grandes clássicos, lançado originalmente em 1969 e que alcançou enorme popularidade, inclusive no Brasil, especialmente após integrar a trilha da novela Carinhoso. Na sequência, It's Me That You Need, canção lançada em 1969, ainda nos primeiros passos da carreira de Elton John, trazendo a sonoridade pop romântica que começava a revelar o talento da parceria entre Elton e Bernie Taupin. Fechando o bloco, vamos ouvir Lady Samantha, um dos singles mais marcantes daquela fase inicial e que já apontava o estilo sofisticado e melódico que consagraria Elton John mundialmente.

0: Você ouviu Elton John com Lady Samantha, It's Me That You Need e Skyline Pigeon.
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0: Rádio Saudade tem produção da Fátima Belisário. Estúdio de gravação Silvestre Oliveira. Apresentação Marina Fontanelli. Muito obrigada pela audiência e até o nosso próximo encontro.
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5: 5 horas e 59 minutos.
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0: Minha filhinha.
1: Tenho fortuna, tenho dinheiro, tanto dinheiro, tenho tudo. E ao mesmo que não ter nada, ao ver minha filha assim desenganada.
0: José, você se tornou cruel. Você hoje é um assassino. Você tirou tantas vidas inocentes, José. Medite um pouco. Tudo isso pode ser castigo de Deus.
1: Não fale assim, mulher. Deus não vem me ajudar. Para ganhar o pão, eu tenho que trabalhar. Que disparate, tu me irritas. Se minha filha morrer, é porque tinha de morrer. Não fique repetindo Deus.
0: Você não acredita, mas essa imagem que está em minhas mãos vai salvar a minha filha e ela vai atender-me.
1: Capataz, tome esta imagem das mãos desta cretina.
2: Já vai, patrão. Sua mulher está brava, hein? Já que o senhor mandou, eu vou amassá-la. É pra já.
0: Valei-me, Santa Madalena.
3: Papai, mamãe, estou curada. Estou curada. Foi um milagre.

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2: Seis horas e 59 minutos.
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5: Olá, ótima terça para você. Muito obrigado pela companhia. Agora o Musical 105. O melhor do flashback aqui para você na Unesp FM. Seleção musical Sérgio Madison. Paulo Pepa na operação de áudio. Eu sou Wellington Leite. Nesta hora de música internacional, a gente vai trazer para você daqui a pouquinho Michael Jackson, Joe Cocker, Elton John. A gente abre com Tears for Fears, Woman in Chains.

musical 105, Lou Rawls, Feeling Alright. Você ouviu também Simply Red, You Make Me Feel Brand New. Muito obrigado pela companhia. Agora, os Beatles, Yesterday.

O musical 105 Fleetwood Mac, Sarah e ainda Elton John cantando Tiny Dancer de 1971. Uma bela terça-feira para você, um bom início de dia para todos nós. Agora tem Frenzy, Bizarre Love Triangle.

Musical 105 Joe Cocker and Chain My Heart. E você ouviu também Guns N' Roses com Patience, de 88. Muito obrigado pela companhia. Agora tem KC and the Sunshine Band em Nothing Wrong.

0: Michael Jackson encerrando o musical 105 Billie Jean, que voltou às paradas do sucesso em 2026. Você ouviu também George Michael, Fast Love. Muito obrigado pela companhia. A seleção musical foi de Sérgio Magson, Paulo Pipa na operação de áudio. Eu sou Wellington Leite. Continue conosco, vem chegando um bloco de informações e eu volto logo mais com o Manhã Popular Brasileira.
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7: 7:59.
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1: 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Bom dia. Terça-feira, 6 de junho. Nesta edição do Cidade Universitária, informações sobre o Torneio de Física para Meninas, uma iniciativa voltada para estudantes do ensino fundamental e médio de todo o país. As inscrições para o Exame Nacional de Residências começam dia 15 de junho e o edital já está disponível. O Unesp em Botucatu conta com um centro de treinamento para pacientes. Inscrições abertas para a chamada pública de apoio aos eventos de divulgação e popularização da ciência da 23ª Semana Nacional de Ciência e Tecnologia. As inscrições vão até 3 de julho. Serão R$8 milhões em recursos do Ministério da Ciência, Tecnologia e Inovação. O tema desta edição é Ciência Delas, um convite para reconhecer a contribuição histórica das mulheres na pesquisa e incentivar novas gerações de meninas a ocuparem estes espaços. As atividades nacionais da semana estão previstas para ocorrerem entre 20 de outubro e 1º de novembro. Já o evento em Brasília será entre 10 e 15 de novembro. Para participar da chamada, os eventos em âmbito municipal, estadual, distrital e intermunicipal devem se enquadrar no tema Ciência Delas. Os projetos participantes devem ser gratuitos e abertos. A chamada vai contemplar 30% de projetos com proponentes negros ou indígenas. O prazo para envio de propostas segue até o dia 3 de julho. Alunas do ensino médio que gostam de cálculos, fenômenos naturais e desafios lógicos podem participar de uma Olimpíada só para elas. É o Torneio de Física para Meninas, que recebe inscrições para a 4ª edição. A competição é realizada desde 2023 pelo Instituto Internacional de Física da Universidade Federal do Rio Grande do Norte e tem a proposta de combater a desigualdade de gênero nas ciências exatas, além de estimular o interesse por esta área do conhecimento. A iniciativa é voltada a meninas de todo o país que estejam matriculadas no ensino médio, em escolas públicas ou privadas. É gratuita e tem duas fases ao longo do semestre. E para preparar as estudantes que vão participar da Olimpíada, a comissão do evento oferece um treinamento online e gratuito. Segundo a coordenadora do torneio, professora Maria Luísa Miguez, uma oportunidade para expandir os conhecimentos na disciplina.
7: Esse ponto é um diferencial do TFM. Acontece que em muitas escolas, as aulas de física são muito limitadas, já que são poucas aulas por semana. Isso pode deixar algumas meninas menos confiantes para participar da competição. Pensando nisso, ampliamos o programa de treinamento em 2025 para auxiliar as meninas a se prepararem e, enfim, terem mais contatos com aulas de física. Esses treinamentos são aulas semanais online, às terças e aos sábados. O legal é que essas aulas são ministradas por meninas que premiaram nas edições anteriores do TFM. A maior parte delas, inclusive, já está na universidade. Assim, a gente também tenta fortalecer uma comunidade entre as meninas para que elas se apoiem. Essas aulas ficam gravadas para que as meninas que não podem participar de forma síncrona possam assistir depois. E, inclusive, por isso também as inscrições para o programa de treinamento ficam abertas até o final do TFM. Importante frisar aqui que o treinamento pode auxiliar não apenas o TFM, mas também nas outras competições de física, na preparação para vestibulares e Enem. Afinal, o objetivo principal é aprender física com um pouco mais de profundidade.
1: A primeira etapa do Torneio de Física para Meninas é uma prova objetiva, no dia 19 de agosto, com aplicação pela internet. A lista das estudantes classificadas está prevista para 31 de agosto. A segunda etapa é uma prova discursiva presencial, realizada em todas as regiões do país, no dia 7 de outubro. O resultado final será divulgado em novembro e abre caminho para possibilidades.
7: Ao final da competição, as meninas com melhor desempenho são premiadas com medalhas de ouro, prata e bronze. Além disso, as Olimpíadas Científicas hoje abrem várias oportunidades. Acredito que a principal delas são as vagas olímpicas para ingresso nas universidades. A Unesp é uma dessas universidades que permite o acesso através das vagas olímpicas. E o TFM, desde a primeira edição, já consta na lista de Olimpíadas válidas nesse processo. O TFM também é uma forma de acesso ao processo que seleciona os estudantes que irão representar o Brasil em competições internacionais. No ano de 2025, as equipes internacionais, após 3 anos sem representação feminina, voltaram a ter uma competidora. Desejamos que esse resultado estimule cada vez mais o interesse de meninas pela física, uma ciência que ainda precisa estimular muito a diversidade.
1: Mais de 4 mil estudantes participaram do torneio em 2025, de 850 escolas distribuídas por 421 cidades. Quase 70% das competidoras eram de escolas públicas. A expectativa dos organizadores é aumentar o número de inscritas. O prazo vai até 14 de agosto pela página oficial do Torneio de Física para Meninas. Começa no dia 15 de junho o prazo de inscrições para a 7ª edição do Exame Nacional de Residências, o ENARE, um processo seletivo unificado destinado à seleção de candidatos para o ingresso em programas de residência médica, residência multiprofissional e em área profissional da saúde. Ana Lúcia Caldas, da Rádio Nacional, tem as informações.
8: Os profissionais da área de saúde já podem conferir o edital do ENARE, o Exame Nacional de Residências. As vagas são destinadas aos programas de residência em área profissional da saúde nas modalidades multiprofissional e uniprofissional. A previsão é que o número de vagas seja divulgado no dia 15 de junho. O Exame Nacional de Residências 2027 está sendo organizado pela Fundação Getúlio Vargas. As inscrições vão de 15 de junho a 15 de julho deste ano, com taxa de R$ 220. A prova objetiva está marcada para o dia 13 de setembro de 2026. Os candidatos aprovados e convocados para os programas de residência vão receber uma bolsa mensal de R$ 4.106. O Enare é a maior seleção unificada para programas de residência do país. Da Rádio Nacional em Brasília, Ana Lúcia Caldas.
9: A Faculdade de Medicina da Unesp em Botucatu conta a partir de agora com o Centro de Exercícios Físicos para Pacientes, o CEFORTE. Flávia Carvalho tem as informações.
10: O espaço surge com a missão de transformar o exercício físico em pilar fundamental do tratamento hospitalar moderno, integrando assistência de ponta com formação acadêmica. Neste primeiro momento, o CEFORTE terá como foco exclusivo o atendimento ambulatorial de pacientes oncológicos e em fase de pré-operatório de grandes cirurgias, com capacidade para atender até 40 pacientes por mês. O Dr. Marcos Ferreira Minicucci é docente no Departamento de Clínica Médica da Faculdade de Medicina da Unesp em Botucatu e foi um dos idealizadores desta iniciativa. Ele explica que o CEFORTE surgiu da necessidade de incluir atividades físicas no processo de pré-operatório e de reabilitação dos pacientes, com o objetivo de diminuir o tempo de internação e os riscos de infecção hospitalar.
11: A gente tem muita preocupação com a recuperação desses pacientes graves depois da alta hospitalar. Então, a ideia é que, fazendo o preparo desse paciente com exercício físico, ele consiga melhorar a força, melhorar a qualidade de vida. Então, nesse preparo pré-operatório, é bastante importante o exercício físico. E para os pacientes oncológicos, ajuda muito no tratamento. Então, a melhorar a qualidade de vida deles, a diminuir os sintomas que eles têm com o tratamento oncológico. Então, é um tratamento adjuvante aí, bastante interessante para o paciente com câncer.
10: O CEFORTE é o primeiro centro de serviço multiprofissional de reabilitação de pacientes em Botucatu, o que preenche uma lacuna histórica na assistência regional. A unidade conta com o suporte direto de duas educadoras físicas, contratadas especificamente pela Faculdade de Medicina, para garantir o

0: residência em medicina esportiva possam usar também esse espaço.
1: O CEFORTE está localizado na rua Professor Doutor Mauro Rodrigues de Oliveira, na Central de Aulas 2 do campus de Rubião Júnior da Unesp em Botucatu, com supervisão de Fábio Toledo. Flávia Carvalho, Rádio Unesp FM.
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Olá, uma bela manhã de terça-feira para você. A gente começa mais uma edição do Manhã Popular Brasileira, com você até às 11h30 da manhã. Seleção musical, João Flávio Lima. Operação de áudio, Renato Posca. Eu sou Wellington Leite. Nesta primeira hora do Manhã Popular Brasileira, vamos ouvir juntos Cássia Eller, Djavan, Carol Saboia, MPB4. A gente abre com um clássico do Toninho Horta, Manuel Aldaz, com o Zé Renato, Lito Nebi e o Vitor Bilhone.

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8h27 na Unesp Fagner e Zé Ramalho, do Zé Ramalho, Chão de Giz. Você ouviu também Canto em Qualquer Canto, com a Nausete, música dela, Itamar Assunção. A gente segue o Manhã Popular Brasileira, sempre agradecendo a sua companhia e desejando uma bela terça-feira para todos nós. Ouça Lenine com Marcos Suzano. Do Lenine, Braulio Tavares e Lula Queiroga, Mais Além.

0: 8h40, na Unesp você ouviu MPB 4 e Roberta Sá, do Miltinho e Paulo César Pinheiro, Cicatrizes. Você ouviu também Garota do Meyer com Gabriel Moura, composição dele. Seguimos com mais um bloco de informações para você, chegando mulheres compositoras, e daqui a pouco tem a Carol Saboia interpretando Novos Baianos, Mistério do Planeta, é daqui a pouco.
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No episódio de hoje do Mulheres Compositoras, vamos conhecer a trajetória da cantora e compositora Nicole Salmi. A Nicole é paulistana e vive há alguns anos em Goiânia. Ela tem 4 discos lançados e uma carreira permeada pela sua busca por autoconhecimento. Suas composições, muitas vezes, revelam processos internos profundos e também nos levam a refletir sobre a existência.

Nicole Salmi começou a tocar violão com 9 anos de idade e em seguida desenvolveu o canto, usando o violão para acompanhar sua voz. Aos 11 anos, mudou-se com a família para os Estados Unidos, acompanhando seus pais que foram viver em uma comunidade antroposófica dedicada a pessoas com deficiência, já que a Nicole tem um irmão mais velho do espectro autista. Aos 12 anos, ela escreveu suas primeiras composições e começou a se apresentar em saraus. Aos 15, decidiu fazer intercâmbio na Nova Zelândia, onde seguiu tocando e cantando.

Com essas vivências fora do país, foi acumulando um eclético repertório musical, misturando em suas músicas, posteriormente, gêneros como folk, pop, samba e MPB, além de mantras indianos. Após voltar ao Brasil, continuou estudando música e especializou-se em canto lírico na FMU. Em 2013, Nicole Salme lançou seu primeiro álbum, chamado Amazônia, trabalho que traz algumas composições dedicadas à natureza, como Gaia e Mãe Lua.

Em 2016, lançou seu segundo disco, intitulado Alto Mar. Com produção de Alexandre Fontanetti, esse trabalho conta com 11 faixas, das quais 10 são autorais. A exceção é Encantos de Sereia, música do Oswaldo Borges, que foi gravada originalmente pela Selmar em seu álbum Silencia, lançado em 2014. No disco Alto Mar, de Nicole Salme, as faixas Xangô e Guerreiro se destacam entre o público que a acompanha.

terceiro álbum foi lançado em 2018 em parceria com a também cantora e compositora Marie Gabriela, que é sua amiga desde criança. Com influências em tradições indianas, esse disco se chama Simplesmente, nome que remete à prática da meditação e também à busca pela simplicidade da vida. Desse trabalho, a música Gratidão, Eu Agradeço atingiu um grande alcance nas plataformas digitais.

quarto álbum de Nicole Salmi, Ainda Dá Tempo, chegou ao mundo em 2022, com 10 faixas autorais. Acompanhada de músicos da OSESP e também do acordeonista Toninho Ferragutti, Nicole traz canções com letras profundas que refletem sobre as relações e sobre processos internos de autoconhecimento. Aqui no Mulheres Compositoras, do álbum Ainda Dá Tempo, vamos ouvir Nicole Salmi com Liberdade.

Essa foi a Nicole Salme com a sua composição Liberdade, faixa do álbum Ainda Dá Tempo. Fontes pesquisadas: site oficial nicolesalme.com e entrevista para Marcelo Cotrim no podcast Mente Neutra. Eu sou Marina Fontanelli e a produção desta série é da Silene Barros.

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0: 9:01 aqui na Unesp de Javan, dele Brilho da Noite. A gente traz para você mais um bloco de informações e daqui a pouquinho a gente volta.
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2: Uma bela terça-feira para você e damos sequência ao Manhã Popular Brasileira deste 2 de junho. Vamos até às 11h30 da manhã. Daqui a pouquinho a gente vai ouvir juntos Marisa Monte, João Donato, Ivan Lins, e a gente abre com a Leila Pinheiro cantando Marcelo Yuca e o Rapa Minha Alma.

9:20 na Unesp Antônio Carlos de Jocafe, deles Desacato e também Tigresa, do Caetano Veloso, com Xande de Pilares. Curumim cantando dele, Mistério Estéreo. E agora tem Rodrigo Campos na Unesp dele, Princesa do Mar.

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1: 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As vozes são de Pedro Norberto e o saudoso Celso Chermon.
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3: Olá, muito boa noite. A Rádio Unesp está comemorando hoje 13 anos de atividades. A Unesp FM inaugurou as suas transmissões no dia 13 de maio de 1991. 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
4: Valeu, rapaziada. Os coloridos agora, porque hoje é 13 de maio.

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9h39, aqui na Unesp MPB4, do Silvio Silva Júnior e Aldir Blanc, Amigo da Onça. Você ouviu Homenagem ao Malandro com a Ana Martins, música do Chico Buarque, e o Caetano Veloso cantando dele, Sampa. Agora tem João Donato cantando dele, do Caetano Veloso, Naturalmente.

0: 9h55, aqui na Unesp, Elza Soares e Baiana System, Libertação. Você ouviu também Ivan Lins, do Caetano Veloso, Lua de São Jorge e 5 minutos, do Jorge Benjor, com a Marisa Monte. Confira um bloco de informações da Unesp FM para você, colunistas Unesp, e daqui a pouco a gente volta.
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3: Olá, sou o professor Omar Sabag, da Faculdade de Engenharia de Ilha Solteira, que conversa com você sobre o agro. E hoje eu vou falar sobre a questão do fim da escala 6x1, que foi aprovada recentemente na Câmara e vai para o Senado, e evidentemente os seus possíveis impactos para o agronegócio. Bom, primeiramente a gente precisa entender, né, o que está sendo discutido. Essa redução de 44 para 40 horas de forma gradativa, sem alterar o salário, né, ou seja, transformando numa escala de 6x1 para 5x2. Claro que, por um lado, se preconiza a qualidade de vida do trabalhador, e muitas vezes isso sugere-se até mesmo estímulo para aumento da produtividade. Mas, por outro lado, pode ocasionar, na verdade, desemprego e informalidade no setor. Agora, nem sempre funciona de forma igualitária em todo o setor produtivo, como, por exemplo, no agronegócio. Para se ter uma ideia, nós temos dificuldades práticas e financeiras, lembrando que o agro produz alimento, que é um produto biológico vivo, e não espera igual a um produto fabricado em chão de fábrica. Claro que as atividades de campo, elas também seguem ritmos definidos por fatores climáticos, biológicos e, sem dúvida, logísticos. E essa dificuldade da adoção de regras, penso que no primeiro momento haverá ajustes por convenções coletivas e, sem dúvida, a necessidade de alguns ajustes operacionais, por exemplo, turnos de trabalho, épocas de safra, enfim. Então, com tudo isso, o aumento do custo do trabalho vai existir, mas ainda a falta de mão de obra, e isso vai ser impactante também para o consumidor, pensando no preço final. Para se ter uma ideia, a produção de etanol, a redução na jornada, ela pode incrementar até 5 bilhões de custos ao ano. Inclusive, o próprio estudo da Frente Parlamentar do Agro diz que o impacto pode ser superior a 20% do custo da mão de obra. Em resumo, o produto pode, na verdade, ficar mais caro, inflacionando-se os preços na economia. Enfim, de fato, caso seja aprovado nas demais instâncias em Brasília, é algo macroambiental no qual o produtor não tem controle direto, e ele vai necessitar se adequar a essa nova realidade. Afinal, o agro é resiliente e não pode parar. Por um lado, nós temos os grandes players, como os frigoríficos e usinas, que precisarão investir em automação e também trabalhar mais com a negociação coletiva. E, por outro lado, nós temos também os pequenos produtores, a agricultura familiar, que supostamente vai ganhar espaço para formalização e cooperativismo. Em síntese, o desafio é equilibrar os direitos trabalhistas com eficiência produtiva, evitando, é claro, que o custo extra se transforme em inflação de alimentos. Em resumo, investimentos em recursos físicos, em recursos tecnológicos e capital humano. Aliado a isso, a tecnologia no sistema produtivo. Muito obrigado a todos, um agro abraço, Omar Sabag, da Faculdade de Engenharia de Ilha Solteira.
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0: 10 horas e 2 minutos e já voltamos com o Manhã Popular Brasileira para você. Nesta terceira hora, a gente vai ouvir juntos daqui a pouquinho Beth Carvalho com Mariane de Castro. A gente ouve também Elis Regina, Marco Ribas. A gente abre com a Elis cantando do Milton Nascimento, Morro Velho.

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0: 10h25, na Unesp Marco Ribas, dele, Samba Tema. Você ouviu também Carlos Lira, dele, Um Abraço no João, e Congênito com o Lenine e o João Cavalcante, música do Luiz Melodia. Trouxemos também aqui no Manhã Popular Brasileira, Jardes Macalé, dele, o Ali Salomão, Revendo Amigos e Quem Te Viu, Quem Te Vê, com a Márcia Lopes. Chegando mais um bloco de informações para você, edição universitária. E daqui a pouco a gente volta com as Ticas, cantando do Mu Carvalho e Dudu Falcão, Caras e Bocas.
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10h39, na Unesp Elis Regina, do Baden Powell e Paulo César Pinheiro, Cai Dentro. Você ouviu também Pedro Mir, do Pedro Holanda, Não Vem Que Não Tem. Agora tem Danilo Moraes na Unesp, dele Céu, mais um lamento.

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1: h 49 na Unesp, João Nogueira, dele Ney Lopes, Baile no Elite. Você ouviu também Rosa Passos, do Ari Barroso e Luiz Peixoto, É Luxo Só. Agora tem o dueto de Beth Carvalho com Mariane de Castro, O Samba da Benção.

10h58 aqui na Unesp, Simone Mazer, o Grupo Semente, do Nelson Cavaquinho e Guilherme de Brito, Folhas Secas. Mais um rápido intervalo e daqui a pouco a gente volta.

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6: Vamos em ponto, já voltamos aqui na Unesp e o Manhã Popular Brasileira para você. Nesta última meia hora juntos, desta terça-feira, 2 de junho, a gente abre com o Ivan Lins e o Celso Viáfora cantando deles, A Cor do Pôr do Sol.

11h12 aqui na Unesp, você ouviu Os Novos Baianos, do Luiz Moraes, do Moraes Moreira e Luiz Galvão, Sorrir e Cantar como Bahia. E trouxemos também Marina Lima, Deli Antônio, Cícero, Acontecimentos. Agora tem a Nausete, Jussara Marçal e Mariana Furquim, do Luiz Tati e Dante Ozzetti, Musa da Música.

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3: Tudo mais. 11h26, aqui na Unesp, Jardes Macalé e Zé Cabaleiro, do Jardes Wally Salomão, Mal Secreto. Você ouviu também Joyce Moreno e Toninho Horta, do Tom Jobim e Vinícius de Moraes, Só Danço Samba. Encerrando a programação de hoje, é Narrato cantando Lulu Santos, Tempos Modernos. A seleção musical foi de João Flávio Lima, operação de áudio Renato Posca. Eu sou Wellington Leite. Continue ligado na programação da Unesp, chegando Conexão. Volte conosco amanhã para a edição de quarta-feira do Manhã Popular Brasileira. Um abraço para você e até mais.

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5: Bom dia, hoje é terça-feira, dia 2 de junho, e este é o Conexão, uma produção do jornalismo da Rádio Unesp, que você confere em 105,7 FM em Bauru e onde estiver nas plataformas digitais e ainda em radio.unesp.br. Bom dia, Pedro Norberto.
6: Bom dia, Leide Bergamo, e a todos que nos ouvem. Hoje no Conexão, a Unesp abre curso de bacharelado em Língua e Cultura Chinesa no campus de Assis. Uso incorreto de fones de ouvido pode levar à perda auditiva. Prazo para inscrições na segunda edição da Olimpíada Brasileira de Geoinformação é prorrogado. E ainda nesta edição, reportagem especial da EBC sobre escravidão doméstica.
5: Com operação de áudio de Renato Posca, o Conexão está no ar.
6: 11h32, a China ocupa hoje um papel estratégico na economia e nas relações internacionais, ampliando a busca por profissionais especializados em sua língua e cultura.
5: De olho nessa demanda, a Unesp criou uma graduação inédita na América Latina, o curso de bacharelado em Língua e Cultura Chinesa, no campus de Assis.
6: O resultado da primeira fase do vestibular de meio de ano, que vai selecionar os primeiros 40 alunos desse curso, vai ser divulgado no dia 12 de junho. Mais informações na reportagem de Marisa Sei.
7: O novo curso de Língua e Literatura Chinesa da Faculdade de Ciências e Letras da Unesp de Assis já é o mais concorrido do campus. Ao todo, 724 pessoas se inscreveram para o curso no vestibular de meio de ano da Unesp, gerando uma concorrência de 18,1 candidatos por vaga. Esse curso de bacharelado é inédito na América Latina e oferece a oportunidade de estudar os dois últimos anos da graduação na Universidade de Hubei, na China, com todas as despesas pagas. A diretora da Faculdade de Ciências e Letras da Unesp de Assis, Renata Giassi Udulut, explica como funciona essa parceria.
8: A Universidade de Hubei, ela é uma forte parceira da Unesp já há bastante tempo. E via Instituto Confúcio. O Instituto Confúcio, ele tem um vínculo direto com a Universidade de Hubei. A ideia original era que fosse um curso duplo diploma, 2 anos no Brasil, 2 anos na China. A discussão veio, mas e o aluno que não conseguir ir para a China ou não puder ir para a China? O que, que a gente faz com esse aluno? A gente tem que, enquanto Unesp, garantir a formação desse aluno de alguma forma. Então veio a ideia de fazer duas ênfases. A ênfase em tradução, o aluno fica os 4 anos no Brasil, na Faculdade de Ciências e Letras de Assis. Se o aluno optar pela ênfase em Relações Comerciais Internacionais, ele fica 2 anos na Faculdade de Ciências e Letras, 2 anos na Universidade de Hubei E nessa ênfase, daí sim, ele teria o duplo diploma. Então, na verdade, nessa ênfase de relações comerciais internacionais, ele vai ter disciplinas mais voltadas para relações internacionais, economia, economia brasileira, economia internacional, direito comercial. Então, são disciplinas mais focadas a negócios. E no último ano, esse aluno vai ter uma experiência com empresas. Então, tem a parceria da Universidade Hubei com empresas chinesas em que esse aluno vai fazer o estágio profissionalizante lá na China. O curso, ele tem uma carga horária adequada para que esse aluno finalize os 2 anos com proficiência. Ele vai chegar no final, ele vai fazer o exame de proficiência que é exigido para poder ir para a China. Então, para ele poder ir, ele tem que passar nesse exame de proficiência. Se ele não conseguir passar nesse exame de proficiência, ele vai concluir a ênfase em tradução. Ele não vai para relações comerciais internacionais. Então, assim, para ir para a China, concluir pela ênfase relações comerciais internacionais, o aluno tem que ter um bom aproveitamento acadêmico e tem que passar no exame de proficiência.
7: A expectativa é a de que os alunos do curso de Língua e Literatura Chinesa encontrem diversas oportunidades de trabalho logo que concluírem a graduação, uma vez que a demanda por profissionais com habilidades de fala, escrita e tradução de mandarim é alta.
8: Na verdade, nós fizemos uma consulta até na região, pensando na demanda regional. Nós recebemos, inclusive, cartas de apoio de cooperativas de empresas, especialmente de agronegócio, com interesse em parcerias com a China. Então, pensando não só num curso de graduação, mas pensar no papel que a China tem hoje no cenário mundial, tanto do ponto de vista tecnológico, quanto também no ponto de vista de investimento com educação. Eles investem muito em educação, muito em cultura. Então, tudo isso veio de encontro para a criação desse curso. E o papel econômico da China, que é indiscutível hoje no cenário mundial, principal parceiro comercial do Brasil hoje. Como são duas ênfases, na verdade, isso abre um leque de oportunidades muito grande. Ele pode estar trabalhando com a língua em si, trabalhando com tradução, intérprete, como também ele pode estar atuando em relações comerciais Brasil-China, com empresas, né, e também no próprio governo, relações diplomáticas. Então, assim, abre uma série de oportunidades para esse aluno. Pelo que a própria universidade parceira, que é a Universidade de Hubei, passou para a gente, o aluno ele sai desse curso empregado, seja aqui no Brasil ou lá na China.
7: As aulas da primeira turma do curso têm previsão de início para o segundo semestre de 2026 e serão ministradas no período noturno. A entrevista com a professora Renata Giacio Dulut, diretora da Faculdade de Ciências e Letras da Unesp de Assis, faz parte do podcast Conexão China, uma produção da Assessoria de Comunicação e Imprensa da Unesp, que você confere quinzenalmente pelo site podcast.unesp.br ou nos principais streamings de áudio. Marisa Sei, Rádio Unesp FM.
5: 11:36. Um laboratório dentro da Universidade de Tecnologia de Wuhan, na China, vai receber o nome do professor Edgar Dutra Zanotto, da UFSCar, pela sua contribuição mundial nas pesquisas sobre vidros.
6: Em nova parceria, o docente da Universidade Federal de São Carlos planeja levar pós-doutorandos e professores visitantes para o novo laboratório chinês. Daniel Monteiro conta mais.
9: Recentemente, o professor Edgar Dutra Zanotto, do Departamento de Engenharia de Materiais da UFSCar, realizou uma visita à Universidade de Tecnologia de Wuhan, na China, a convite da instituição, uma das principais em pesquisa de vidros inorgânicos no mundo. O objetivo foi estabelecer colaborações em pesquisa na área. A UFSCar possui o maior polo de vidros da América Latina, enquanto a China lidera globalmente em publicações científicas na área de vidros, respondendo por cerca de 30% do total.
10: Os vidros, eles são utilizados em inúmeras aplicações que a gente nem percebe, que os vidros são transparentes, então a gente não dá muita importância, né? Para se ter uma ideia, já desenvolvemos, quer dizer, os cientistas ao longo dos últimos 6 mil anos, desde que o vidro foi descoberto, desenvolveram aproximadamente um milhão de composições diferentes. Então não existe o vidro, temos 1 milhão de vidros e muitos, muitos mais a serem desenvolvidos ainda. Então é um material imprescindível à nossa vida e às novas tecnologias que estão aparecendo, né? E aqui em São Carlos nós temos um grande polo, maior polo de vidros da América Latina, está aqui na UFSCar. Por outro lado, o Wuhan tem um grupo ainda bem maior que o nosso. Como tudo na China, é tudo muito grande, eles têm o maior grupo de pesquisas do planeta lá em Wuhan.
9: A pesquisa em vidros é crucial para diversas aplicações, como fibras óticas, telas de celulares como o Gorilla Glass, módulos fotovoltaicos, biovidros para regeneração óssea e encapsulamento de resíduos nucleares. Um dos frutos da visita foi a assinatura de acordo inicial de colaboração com a Universidade de Tecnologia de Wuhan, com duração de 5 anos, envolvendo intercâmbio de estudantes, pós-doutorandos e docentes, além de financiamento por parte da instituição parceira, com a possibilidade de diplomas duplos. O acordo, estabelecido diretamente com o professor Edgar Dutra Zanotto, prevê a criação do EZGLED, um laboratório na Universidade de Wuhan, que levará o nome do docente.
10: Me convidaram para ir lá assinar. A assinatura tem que ser presencial, na frente de autoridades e tal. Assinar o contrato. E, para grande surpresa, quando cheguei, eles queriam inaugurar um laboratório. Por isso, também, eles queriam minha presença lá com o meu nome. E teve essa grande surpresa que montaram um laboratório lá dedicado a vidros, claro, com o meu nome, dentro de um prédio novinho que eles inauguraram em janeiro. Prédio maravilhoso, que deve ter uns 15 andares, mais ou menos, para vocês terem ideia, para pesquisa em vidros. Né?
9: Além disso, está em análise um memorando de entendimento mais amplo entre a UFSCar e a Universidade de Tecnologia de Wuhan, com a previsão de cooperação e mobilidade acadêmica, projetos conjuntos, coorientações e organização de eventos científicos. O pesquisador da UFSCar ainda foi convidado a participar do High Level Talent Project chinês, que visa atrair pesquisadores estrangeiros para promover a internacionalização e a transferência de conhecimento. Ele planeja levar pós-doutorandos e professores visitantes para o novo laboratório na China, que será equipado com recursos já aprovados.
10: Digamos assim, eles querem internacionalizar, eles querem mais professores estrangeiros lá, inclusive falando inglês. Eles querem que a gente ministre aulas em inglês e que converse com os alunos deles em inglês para internacionalizar mais. Faz parte do plano de ciência e tecnologia da China, trazer visitantes. Eu acho que isso também leva o nome da UFSCar, afinal, o que foi feito aqui, eu devo a UFSCar, ao DEMA e a UFSCar, né? E o nome do Brasil também, né? É a ciência brasileira explorando novas fronteiras, né?
9: Edgar Dutra Zanotto destacou quais serão as próximas etapas da parceria.
10: A minha ideia é levar 3 ou 4 postdocs que já me conhecem, trabalharam comigo, e alguns professores visitantes, tem um que já está acertado, para realmente começarem, porque eu não vou estar full time lá, mas eles sim vão estar full time, para tocarem um laboratório, começarem a selecionar alunos, são alunos chineses inicialmente, que vão ficar lá trabalhando com eles, e também a compra de equipamentos. Eu tenho um projeto já aprovado, com recursos aprovados, é um projeto de um bom montante, para comprar equipamentos, para montar esse laboratório.
9: Daniel Monteiro, da Rádio UFSCar.
6: 11:42.
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11: Amanhã desta terça-feira foi com tempo estável na região de Bauru e também no interior do estado de São Paulo, com céu claro, poucas nuvens e sem previsão de chuva, devido à atuação de uma massa de ar mais seco e frio associada ao sistema de alta pressão. Durante a tarde, não há mudança significativa na condição de tempo para Bauru, que permanece com tempo firme. Hoje, a temperatura mínima registrada em Bauru foi de 10 graus e 6 décimos às 5 horas e 45 minutos da madrugada, sendo a terceira menor temperatura registrada no ano até o momento. No período da tarde, a temperatura máxima ficará em torno dos 24 graus em Bauru, com umidade relativa do ar no percentual de 30 a 40% e com ventos fracos a moderados de sudeste. Eu sou Zildene Pedrosa Emídio, meteorologista do IPMET, para a Rádio Unesp de Bauru.
5: 11:43. A OMS, Organização Mundial da Saúde, estima que mais de 1 bilhão de jovens no mundo estejam em risco de desenvolver perda auditiva evitável.
6: O uso prolongado de fones de ouvido em volume alto, além da exposição frequente a ambientes barulhentos, estão entre os principais fatores que podem comprometer a saúde auditiva de forma gradual e silenciosa.
5: Andréa Sintra Lopes, professora do curso de Fonoaudiologia da USP em Bauru, é pesquisadora do Centro de Pesquisas Audiológicas, credenciado no CNPq, e está envolvida em diversos programas nacionais de prevenção de perda auditiva aqui e no exterior. Ela lembra que não há recuperação para a perda auditiva.
12: A audição é um dos sentidos mais importantes para a comunicação, aprendizado e qualidade de vida. Diferentemente de outras partes do corpo, muitas das estruturas responsáveis pela audição não se regeneram quando danificadas. Por isso, a prevenção é o melhor caminho. Pequenas mudanças nos hábitos de hoje podem preservar a audição por toda a sua vida. A prevenção, principalmente para as perdas auditivas adquiridas, deve começar muito cedo. A Organização Mundial de Saúde, agora em 2026, enfatizou a importância de promover os cuidados auditivos desde a infância e no ambiente escolar. No Brasil, essa perspectiva dialoga diretamente com as ações do Programa Saúde na Escola, um programa que inclui iniciativas de educação em saúde e materiais voltados para a promoção da saúde auditiva. Muito importante para os nossos adolescentes, para as nossas crianças que utilizam a música amplificada.
5: A perda auditiva entre jovens tem aumentado nos últimos anos, principalmente devido a hábitos comuns da rotina moderna. Os fones de ouvido, usados em nível muito alto para música e jogos de videogame, são grandes vilões.
12: Muitos jovens acreditam que a perda auditiva é um problema apenas de idosos, mas a exposição repetida a sons fortes, a sons intensos, podem causar danos na saúde auditiva desde a adolescência. Este é um risco muito maior porque os sintomas costumam agir de forma lenta e progressiva, fazendo com que a pessoa demore para perceber que a sua audição está sendo prejudicada. Em relação à música amplificada, os fones acabam sendo considerados um dos principais vilões para a saúde auditiva, principalmente os fones intra-auriculares, aqueles que ficam muito próximos da membrana timpânica e que podem amplificar esse som diretamente para o nosso sistema auditivo. Quando nós utilizamos um som em forte intensidade por longos períodos, esta intensidade sonora associada ao tempo de exposição podem causar danos às nossas células ciliadas da cóclea, que são as estruturas responsáveis pela captação dos sons. Estas células não se regeneram, portanto, quando elas são lesionadas, a perda auditiva torna-se permanente. Mas eu não estou aqui para dizer para a gente não ouvir música. Ouvir música é muito bom, mas a gente tem que aprender a ouvir música de uma forma segura, com algumas regras muito simples. Uma delas é considerada a regra 60/60. O que que significa? Utilizar no máximo 60% da capacidade do seu aparelho e por 60 minutos seguidos, fazendo então pausas regulares. Se você tiver um ambiente com muito ruído, é importante que você utilize um fone que tenha então um isolamento acústico, poderia ser uma alternativa mais segura. E chamando a atenção dos jovens então, a presença daquele zumbido, aquele barulhinho que a gente tem na orelha, ou uma sensação de ouvido tampado, abafado, após ouvir uma música em forte intensidade, já pode indicar que a sua audição está sendo prejudicada.
5: Agora estamos entrando num período de festas juninas e desta vez ainda temos Copa do Mundo. E em momentos de alegria, a tradição é fazer barulho. A pesquisadora recomenda que devemos ter cuidado e proteger os ouvidos, nem que seja com as mãos, para reduzir o som dos fogos.
12: Vale destacar que as festas juninas são momentos de celebração. mas também trazem riscos para a saúde auditiva devido à exposição a sons de forte intensidade, como rojões, fogos de artifícios, bombinhas e caixas de som muito potentes. Os fogos de artifício, os rojões, podem produzir níveis de pressão sonora extremamente elevados. São sons muito fortes, capazes de causar dor, zumbido, desconforto auditivo, em situações mais graves, perda auditiva temporária ou permanente. Nas festas juninas, devemos proteger não apenas a tradição, mas também a nossa audição. Alguns segundos de exposição a um som extremamente intenso pode causar danos que duram por toda a nossa vida.
6: Nós ouvimos a professora Andréa Sintra Lopes, do curso de Fonoaudiologia da USP Bauru, que atua em programas de proteção auditiva e nos orientou sobre o perigo do mau uso de fones de ouvido.
5: 11h50. As inscrições para a segunda edição da Olimpíada Brasileira de Geoinformação foram prorrogadas. Liane Castro.
13: O novo prazo vai até 15 de junho. A iniciativa promovida pela Universidade Federal do Rio de Janeiro, em parceria com outras instituições de ensino superior, é voltada para alunos do 6º ao 9º ano do ensino fundamental e do ensino médio. Ela envolve conhecimentos de geografia, tecnologia e inteligência artificial. A proposta é estimular o interesse de estudantes e professores pelo uso da geoinformação como ferramenta de aprendizagem e análise do território. A professora Elizabeth Souza, uma das coordenadoras da Olimpíada, destaca que tipo de desafio é lançado aos participantes.
14: A Olimpíada Brasileira de Geoinformação, ela busca desenvolver no olhar do estudante uma crítica, uma representação, uma identificação de problemas, de questões no Brasil, representar esses problemas usando geoinformação e pensar soluções, pensar cenários futuros desses problemas. A gente tem um tema central, que são as redes e infraestruturas no Brasil. Então, o aluno ele precisa ter um olhar sobre todo tipo de rede, rede de transporte, rede de energia, rede de telecomunicação, qualquer rede. São duas etapas principais. Na primeira etapa, a gente desenvolveu 20 questões objetivas para que eles reflitam dentro do tema das redes, mas que também conversem as questões, elas vão conversar com toda a temática e abordagem conceitual e temas que eles já adotam em cada turma, em cada série. Essas questões estão sendo trabalhadas pensando um tripé entre a geoinformação, as redes e o conteúdo da BNCC. A Olimpíada é dividida em 3 categorias, Júnior, Master e Sênior. Na segunda etapa, os que avançarem, eles vão desenvolver e apresentar soluções de problemas relacionados à infraestrutura, aquela que eles escolheram para tratar ali na sua comunidade.
13: A inscrição é gratuita e deve ser feita na página olimpiadadegeoinformação.com.br. A prova online da primeira etapa será realizada entre os dias 11 e 13 de agosto. A segunda etapa, com envio de projetos, está prevista para setembro e a premiação aos vencedores em novembro. Com produção de Eleide Bergamo, Liane Castro, Rádio Unesp FM.
6: 11h53, e você fica agora com uma reportagem que faz parte de uma série especial sobre escravidão doméstica, produzida pela EBC.
5: A escravidão doméstica é uma realidade em que a maioria das vítimas tem um perfil muito parecido. São mulheres negras, de baixa escolaridade e com histórico de violência e exploração desde a infância.
6: A reportagem é de Marieta Casarré, da TV Brasil.
15: Desde 1888, a abolição deu fim a séculos de escravidão no Brasil. Mas a exploração do trabalho nunca deixou de existir. Mudou a forma, da senzala para a casa, mas a negação de direitos, renda e liberdade permanece.
16: Fui criada no colégio federal que meus pais morreram, aí conversaram com o juiz apareceu na frente do juiz uma senhora que estava procurando uma menina. ficou sabendo que eles estavam dando uma menina para eles cuidarem, trabalhar, né? Foram lá no colégio e me pegaram. Aí eu vim para São Paulo com eles.
15: Essa que você ouviu é Araci do Amaral. Órfã, foi levada para uma casa de família onde viveu durante décadas escravizada.
16: Primeiros 2 meses eu recebi, mas depois eu não recebi mais.
17: E o que, que eles falavam para a senhora quando não pagavam?
16: Não falavam nada, não pagavam, simplesmente não pagavam.
15: Leonardo Sakamoto, diretor da ONG Repórter Brasil, faz uma leitura dessa triste realidade tão enraizada na sociedade brasileira.
18: A menina que veio do interior, de um conhecido, de uma família de conhecido, fugido da fome, fugido da dificuldade, veio para a região, para uma cidade, e lá foi acolhida por uma família sobre a justificativa de que garantiria-se um futuro para ela, mas o futuro a ela condenado era de trabalhar para comer e para ter a hospedagem.
15: Jacque Borella é coordenadora-geral de fiscalização para a erradicação do trabalho análogo à escravidão do Ministério do Trabalho e Emprego. Ela traça o perfil dessas mulheres.
19: Mais da metade dessas mulheres tem no máximo a quinta série de escolaridade. 24% delas são analfabetas e 72% delas são pretas ou pardas, ou seja, são mulheres negras.
15: A realidade vivida por Araci e por tantas outras é dura de aceitar pela sua crueldade. Certa vez, ao reclamar de dores nos dentes, a patroa ordenou que ela os arrancasse.
16: Ela falou, então você vai fazer isso. Aí tive que tirar todos os dentes. Tocou a campainha e eu fui atender. Aí, quando chegou lá, tava cheio de gente na porta. Falei, meu Deus, o que é isso? Aí eles falaram que era da Polícia Federal, que era pra mim abrir a porta. Eu falei, mas eu não posso, eles estão dormindo. Mas aí ele falou, mas tem que abrir. A Polícia Federal tem que abrir.
15: Araci foi resgatada e os ex-patrões condenados a pagarem um salário mínimo por mês, além de 500 mil de indenizações. No entanto, Araci, mais uma vez, vê negados seus direitos. Sem receber nada, espera enquanto a justiça caminha a passos lentos. Roque Patucci, diretor do Centro de Apoio Pastoral do Migrante em São Paulo, acompanha o drama de Araci.
20: Ela viveu uma vida de medos e ela continua com medo. Só que o medo agora é de não ter onde morar. O medo agora é de não ter o que comer amanhã.
15: Para fazer denúncias sobre trabalho escravo, diz que 100. Os relatos são anônimos. Em caso de risco imediato, acione a polícia no 190. Com colaboração de Ana Graziela Guiar e Ana Passos, produção de Cleiton Miranda e Patrícia Araújo e sonoplastia Egberto Martins, da TV Brasil, Marieta Casarré.
5: O Conexão desta terça-feira fica por aqui. Acesse os nossos conteúdos pelo site da rádio, radio.unesp.br.
6: A coordenação do jornalismo é de Michel Amâncio, a direção-geral de Ângela Grossi.
5: A apresentação é de Pedro Norberto e Eleide Bergamo, com operação de áudio de Renato Posca. Obrigada pela companhia e o Conexão volta amanhã, às 11h30 da manhã.
6: Na sequência, tem conjuntos e orquestras. Uma ótima tarde para você.
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5: 13 horas.
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7: Olá, a Unesp FM apresenta Brasil Instrumental. A competente e inspirada produção dos nossos compositores. Uma hora de música instrumental brasileira para você. Passam hoje por aqui Lívia Matos, Eduardo Machado Quarteto, Vitor Biglione Trio, Elmir Deodato, Marcel Powell, Luiz Vac e muito mais. O Brasil Instrumental apresenta o álbum Elementais, de 2017, do saxofonista Tércio Guimarães, baiano radicado em São Paulo, que teve a chance de tocar com o maestro Letieres Leite, falecido em 2021, em sua orquestra Rampless, e com outros nomes importantes da cena instrumental brasileira. Em 2011, Tércio foi premiado como melhor instrumentista do 9º Festival de Música da Rádio Educadora da Bahia, com o chorinho E Aí, Quem Vai? Com influências dos ritmos afro-baianos e da cultura cosmopolita paulistana, o álbum Elementais traz misturas sonoras inusitadas, como a faixa Pastel com Dendê. O disco tem produção do renomado baixista e produtor Marcelo Mariano e conta com participações especiais, como a do próprio Marcelo, além do maestro Letieres Leite, do multi-instrumentista Webster Santos, da cantora Andréa Costa Lima e do pianista Moisés Alves. Tércio Guimarães Quinteto é formado por Leandro Cabral, no piano, Igor Pimenta, no baixo, Vitor Cabral, na bateria e Ricardo Braga, na percussão. Vamos ouvir as faixas De Onde Eu Vim e Paisagem, com a participação do maestro Letieres Leite.

Tércio Guimarães Quinteto, com a participação de Letieres Leite, Paisagem. E abrindo o bloco, De Onde Eu Vim. A Unesp FM está apresentando Brasil Instrumental. Seguimos com a acordeonista e compositora Lívia Matos. A baiana que integrou a banda de Chico César e tem colaborado com artistas como Rosa Passos, Badia Saad ou Johnny Hooker, apresenta aqui o seu terceiro registro, o álbum Verve. Com produção de Alê Siqueira, Verve é descrito em seu material de divulgação como o fechamento de uma trilogia que começou com o luminoso Vinha da Ida, de 2017, e teve seu segundo capítulo no denso Apneia, de 2022. Novamente, marca presença a sonoridade do trio formado pelo acordeon de Lívia com a tuba de Jefferson Babu e a bateria de Rafael dos Santos, transitando entre o forró, o frevo, o experimentalismo e a delicadeza. A artista assina quase todas as faixas sozinha ou em parceria. A exceção é Mundo Verde Esperança, de Hermeto Pascoal, na qual o trio ganha as adições de Tomás Oliveira nas taças de vidro e Aline Gonçalves na flauta. Verve é um disco que mescla instrumental e canção, experimental e popular, que para o ouvinte, a princípio, pode causar estranhamento, mas pouco a pouco vai se inteirando dessa vertiginosa

Lívia Matos, de Hermeto Pascoal, Mundo Verde Esperança. Abrindo o bloco dela, Verve. A Unesp FM está apresentando Brasil Instrumental, o talento e a magia do compositor brasileiro. Neste bloco, Eduardo Machado Quarteto trazendo duas composições de seu décimo álbum, do Nato Samba Jazz, um trabalho que revela toda a riqueza e diversidade da música instrumental brasileira. Lançado em abril de 2023 nas plataformas digitais e em vinil, o projeto homenageia João Donato, um dos maiores ícones da música popular brasileira, falecido em 2023. E resgata o gênero samba jazz, uma fusão marcante entre o samba e o jazz. Eduardo Machado expressa em seu contrabaixo destreza e versatilidade, características preservadas em seus mais de 30 anos de carreira. Considerado pela crítica especializada como um dos maiores nomes do contrabaixo brasileiro da atualidade, possui 10 álbuns e 5 DVDs lançados. Com reconhecimento internacional, realizou 6 turnês pela Europa com seu grupo e participou de dezenas de festivais. O quarteto cria uma atmosfera híbrida de estilos, mesclando o samba com a harmonia da bossa nova, a melodia do blues e toques da música caribenha. No álbum do Nato Samba Jazz, destacamos Ura e Canastra.

Eduardo Machado Quarteto, dele, Canastra, abrindo o bloco, Ura. E a Unesp FM continua apresentando para você Brasil Instrumental. Seguimos com Vitor Biglione Trio, com Vitor Biglione na guitarra, arranjos e composição. Sérgio Barroso no contrabaixo e André Tandeta na bateria. Do álbum The Gentle Rain, ao vivo, destacamos Wave. E Elmir Deodato, instrumentista, arranjador, compositor, produtor musical, que começou a tocar acordeon aos 12 anos de idade. Em seguida, ele iniciou seus estudos de piano, orquestração, arranjo e regência. O álbum Impulso foi gravado em 1964. Vamos ouvir a faixa Samba Novo.

você ouviu Amir Deodato com Samba Novo. Antes, Vitor Biglione Trio de Tom Jobim, Wave. E seguimos com o Marcel Powell no Brasil Instrumental. Marcel foi iniciado no violão aos 9 anos de idade, tendo Baden Powell, seu pai, como professor. Com ele, gravou 2 discos, Baden Powell e Filhos e Suíte Afro-Brasileira, ambos ao lado do irmão, o pianista Philip Baden Powell. O violonista apresenta um repertório de samba, choro, frevo e clássicos do jazz. Seu primeiro CD solo, Aperto de Mão, foi indicado ao Prêmio TIM de Música Popular Brasileira em 2006. Destacamos Samba Novo.

Marcel Powell de Baden Powell, Samba Novo. Para encerrar o programa, Luiz Vac, um experiente guitarrista, violonista, compositor, arranjador e produtor musical, nascido em São Paulo em 1º de outubro de 1962. Com mais de 35 anos de carreira sólida, sua trajetória é marcada por versatilidade e por parcerias com grandes ícones da música nacional. Do CD Maguari, gravado entre novembro de 91 e janeiro de 94, vamos ouvir a música que dá nome ao álbum.

Luiz Vac, dele Maguari. E nós vamos ficando por aqui. Fontes pesquisadas, biscoitofino.com.br, portal sescsp.org.br e spotify.com. Estúdio de gravação, Paulo Pepa. Produção de Silene Barros. A apresentação é de Wellington Leite. Muito obrigado pela companhia, um abraço para você e até mais.

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2: 14 horas.
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5: Em 2002, a divulgação dos primeiros resultados do estudo Women's Health Initiative dos Estados Unidos levou a uma queda drástica nas prescrições da terapia de reposição hormonal para a menopausa, isso em vários países. Acontece que os dados do estudo indicaram que a reposição hormonal aumentaria em 26% o risco de câncer de mama, em 41% o de acidente vascular cerebral e em 29% o de infarto. Trabalhos publicados nos anos seguintes indicaram que esses riscos não eram tão grandes e eram superados pelos benefícios da reposição hormonal quando o tratamento era usado com indicações específicas. Mas a repercussão desses estudos foi pequena porque médicos e pacientes continuaram com medo de adotar o tratamento. Recentemente, os riscos passaram por uma nova reavaliação. Um painel de especialistas da FDA, que é a agência responsável pelo comércio de alimentos e remédios nos Estados Unidos, avaliou a literatura médica dos últimos anos sobre reposição hormonal e concluiu que os dados disponíveis não justificavam o medo. A agência passou a orientar os fabricantes dos medicamentos à base de hormônios indicados para tratar os sintomas do climatério a retirarem da bula desses produtos os trechos que falavam dos riscos de doenças cardiovasculares, câncer de mama e demência. A FDA manteve o alerta para o aumento da probabilidade de câncer de endométrio, isso nos compostos exclusivamente à base de estrogênio. Eu vou conversar agora sobre o impacto dessa reavaliação e sobre os riscos e benefícios da terapia de reposição hormonal na menopausa com a médica Paula Navarro. Ela é professora do Departamento de Ginecologia e Obstetrícia da Faculdade de Medicina de Ribeirão Preto da USP. Olá, professora, seja bem-vinda ao Pesquisa Brasil. Muito obrigado por participar do programa.
6: Eu que agradeço pelo convite e pela possibilidade, oportunidade de estar abordando essa temática tão importante para a saúde da mulher.
5: Professor, eu queria começar falando desse anúncio da FDA dos Estados Unidos recomendando a remoção de alertas de risco da bula de medicamentos de reposição hormonal, considerando que esses alertas eram exagerados. Há expectativa de que isso possa mudar o panorama da adoção desse tipo de tratamento e que a reposição hormonal passe a ser mais utilizada?
6: Sim, nós temos a expectativa de que isso tanto reduza o medo por parte das pacientes quanto a insegurança por parte dos profissionais de saúde em prescrever a terapia hormonal quando bem indicada. Eu gostaria assim, de salientar que os resultados do WHI de 2002, que cursaram com uma mudança global na prescrição hormonal, eles foram interpretados e extrapolados de uma forma bastante equivocada. Então, foi um erro que repercutiu negativamente na prescrição de terapia hormonal para mais de 2 décadas de mulheres. E a terapia hormonal, quando bem indicada, ela tem benefícios que superam os seus riscos eventuais.
5: Que equívocos são esses, professora? Que problemas esse estudo tinha?
6: Então, esse estudo, ele avaliou mulheres de 50 a 79 anos, mas a média de idade das mulheres que foram avaliadas era de 63 anos. Só um terço das mulheres que foram incluídas no estudo tinham entre 50 e 59 anos, que é justamente o período em que a terapia hormonal poderia trazer os maiores benefícios das mulheres, que seria o que a gente chama de janela de oportunidade. Além disso, ou seja, dos seus dados poderem ser extrapolados, principalmente para pacientes com idade mais avançada, foi estudada exclusivamente uma apresentação de medicação, que eram estrogênios conjugados equinos associados ao acetato de medroxiprogesterona para as mulheres que tinham útero, e também teve um outro braço do estudo que foi só estrogênio conjugado equino para a mulher que não tem útero. Então, só poderia extrapolar os dados para esse tipo de perfil de mulher e para esse tipo de medicação. E se extrapolou os dados para a mulher climatérica como um todo, levando aí, então, a um erro, né, a uma interpretação errônea que acabou extrapolando o dado para todas as mulheres.
5: E qual foi o prejuízo disso, professora? Mulheres que poderiam ter se beneficiado não usaram a terapia, é isso?
6: Muitas mulheres que poderiam ter tido mais benefício do que risco não usaram, certamente sofreram as consequências. E uma outra coisa que eu acho importante a gente destacar é que durante essas últimas duas décadas, ou 23 anos, muitos médicos se formaram, muitos ginecologistas, endocrinologistas, concluíram seus programas de residência, prescrevendo ou tendo segurança na prescrição. Então, a gente consegue ver a magnitude tanto no prejuízo para as mulheres deixaram de ter a prescrição quando poderia ter sido bem indicada, quanto para a formação de profissionais de saúde com experiência em prescrever terapia hormonal.
5: Eu estou conversando com Paula Navarro, professora do Departamento de Ginecologia e Obstetrícia da Faculdade de Medicina de Ribeirão Preto, da USP. A senhora se referiu à faixa etária desse estudo. Qual é o momento de iniciar a terapia de reposição hormonal?
6: Pensando na mulher que vive a perimenopausa e menopausa no momento oportuno, que é após os 40 e principalmente após os 45 anos, a terapia é bem indicada quando a mulher apresenta sintomas vasomotores, principalmente as ondas de calor ou fogachos, muitas vezes associadas à sudorese aumentada, que não raramente compromete a qualidade do sono. Então, essa é uma das principais indicações para a terapia hormonal sistêmica. E também pacientes que têm sintomas de síndrome geniturinária da menopausa, que são aqueles sintomas que acontecem na região genitália, como, por exemplo, ardor, dificuldade ou dor para ter penetração vaginal, incontinência urinária, que são sintomas que podem ser decorrentes da atrofia pela falta do hormônio estrogênio. Então, essas são as principais mulheres que podem ter o benefício potencial. O benefício é maior quando a terapia é iniciada antes de 10 anos pós-menopausa, em mulheres com menos de 60 anos. E para esse grupo específico de mulheres com sintomatologia vasomotora, a terapia mais eficiente que existe é a terapia estrogênica sistêmica. A via de administração vai depender de presença ou não de comorbidade. A utilização de uma progestina associada, geralmente pela presença do útero, para proteger contra o câncer de endométrio. Mas para aquelas mulheres que não têm útero, a terapia com estrogênio isolada é a mais efetiva para prevenir os sintomas vasomotores. Já para aqueles sintomas mais locais da síndrome geniturinária, a terapia com estrogênio local, ela também é uma terapia efetiva.
5: Professora, a FDA retirou alertas sobre risco de doenças cardiovasculares, de câncer de mama e de demência, mas no caso do câncer de endométrio, a que a senhora se referiu agora, O alerta se mantém nos medicamentos à base de estrogênio. Quais riscos ainda permanecem?
6: Então, o FDA não vai retirar o risco aumentado de câncer de endométrio para a terapia com estrogênio isolado, porque se uma mulher que tem útero usar estrogênio isolado sem associá-lo ao progestagênio, ela tem sim aumento do risco de câncer do útero. Todavia, se ela utilizar o estrogênio associado ao progestágeno na dose apropriada, não existe esse risco aumentado. O que a gente tem que avaliar na hora de pensar em prescrever terapia hormonal, individualizar isso para cada paciente. Então, se a gente está com uma paciente com menos de 10 anos pós-menopausa, com menos de 60 anos, que tem sintomatologia que justifica a prescrição, o que a gente precisa avaliar? Se ela não é de um grupo que tem uma contraindicação absoluta à terapia hormonal. Quem seria esse grupo? Para terapia sistêmica, mulheres com câncer de mama, pacientes que já tiveram infarto ou acidente vascular cerebral prévio, pacientes com trombose prévia e trombofilia, apesar de que existem algumas exceções que a gente pode individualizar, pacientes que estão com sangramento uterino anormal, que ainda não teve a sua causa identificada, pacientes que têm uma disfunção hepática importante, que não está com a função hepática controlada. Então, algumas pacientes podem até ter indicação, mas se elas têm uma contraindicação absoluta, o médico não deve prescrever e deve, então, orientar a utilização de terapias alternativas para melhorar a qualidade de vida dessas mulheres. Por outro lado, se existe a indicação, não existe a contraindicação absoluta, a mulher, após ser devidamente orientada, tem ciência de que, naquele momento, os benefícios podem superar os riscos, a terapia pode, então, ser prescrita e trazer benefícios potenciais.
5: Eu conversei com Paula Navarro, professora do Departamento de Ginecologia e Obstetrícia da Faculdade de Medicina de Ribeirão Preto, da USP. Professora, muito obrigado pela sua entrevista.
6: Foi um prazer. Espero que muitas mulheres possam se beneficiar agora com esse esclarecimento sobre a terapia hormonal.
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5: Agora são 2:12, 2:12, uma ótima tarde de terça-feira, hoje dia 2 de junho de 2026, no ar

temperaturas seguem estáveis, com baixos valores nesta tarde. Ainda segundo o IPMET, aqui para Bauru temos neste momento 22 graus e a umidade relativa do ar é de 48%. Musical Unesp abrindo a sua tarde aqui com o Criolo. Para a música do Luiz Melodia, você ouve Pérola Negra. Boa tarde.

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0: More Than We Know com Alicia Keys. Para você aqui no Musical Nesp, as quatro primeiras desta tarde de terça-feira. Você ouviu também o JP com a Bruna Black, Teu Lar. Nina Simone com Baltimore e abrimos com o Criolo. Versão aqui do Luiz Melodia, inclusive essa música integra o EP Pérolas Negras, que foi lançado em 2024, celebrando os 50 anos do álbum de estreia do Luiz Melodia de 1973. Você ouviu aqui a versão do Criolo com Pérola Negra. 2:30 na sequência, vem chegando Memória Sonora Unesp FM, os 35 anos de Rádio Unesp, e logo em seguida o Nat Roots. É um instante só.
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2: A participação dos alunos dos cursos de jornalismo e rádio, televisão e internet da Faculdade de Arquitetura, Artes e Comunicação vem há anos incrementando a programação da Rádio Unesp FM. 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
0: Para começar, música. Fique com Helmet e Mudhoney. E daqui a pouco a gente volta com as Rapidinhas.
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Música Unesp, o Bala Desejo, Lua Comanche, antes o Young Gun Silver Fox com Kids, o Céu e o Russo Passapulso com Teimosa e a participação aqui do Nat Roots no Musical Unesp de hoje, música do Alexandre Carlo, Nossa Missão. Agora 2h46 no Musical Unesp tem o Mickey Hucknall.

0: Aqui no Musical Unesp, você ouviu a Paula Lima do álbum aqui do Tirou Onda, né? Com a Paula Lima, o álbum Sinceramente, gravado em 2006, e a composição assinada pelo um trio de peso do samba, hein? O Arlindo Cruz, o Alcir Marques e o Maurição. Você ouviu Tirou Onda. Antes, o Lab Cifre com The Future, a Marina Sena dela, por suposto, e o Mickey Hucknall com Why Wonder Tread a Dog. Agora 3 e 1, intervalo, e na sequência, a Marisa Monte. É um instante só.
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Musical Nesp, o Caetano Veloso, Não Vou Deixar. Teve antes o George Benson com o Al Jarreau, Breezin, e a Marisa Monte, Portas. Agora, 3 horas mais 16 minutos no Musical Nesp, você ouve a Kelly's com CeeLo Green e Lil Star.

0: Você está ouvindo o Musical Unesp aqui em 105,7 e a participação do Omar com o Stevie Wonder, Feeling You, antes o Rael com Rouxinol e Kellys com o CeeLo Green, Lil Star. Agora 3h29, depois do intervalo, a gente ouve aqui o Thiago York com a Duda Beat. É um instante só.
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Esse é o Musical Nesp, trazendo aqui o Siderado do Skank, 1998. Inclusive, esse álbum, o Siderado, foi o primeiro álbum do Skank, do grupo, gravado no exterior e com as sessões, né, do disco finalizadas e também mixadas nos lendários estúdios da Abbey Road em Londres. Você ouviu também a Estelle com American Boy e o Thiago York com a Duda Beat para a música do Thiago, Tangerina. Agora 3 horas mais 46 minutos, esse é o Musical Nesp trazendo o Jamiroquai.

0: Smash Mouth com Satellite, música de 1999 no musical Nesp. Antes, a Lued Luna com Zudzilla, Ameixa e Goodbye to My Dancer, Jamiroquai. Agora 3h58, Boletim, agora o Nesp FM na sequência. E logo em seguida, o Hamilton de Holanda com o Djavan.
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3: Olá, eu sou Jonathan de Araújo de Assis, pesquisador de pós-doutorado no Instituto de Políticas Públicas e Relações Internacionais, o IPRI da Unesp, membro do Grupo de Estudos de Defesa e Segurança Internacional, o GEDES, e pesquisador no Instituto Nacional de Ciência e Tecnologia para Estudos sobre os Estados Unidos, o INCT-INEU. Na coluna anterior, falei sobre alguns dos principais fatores que nos ajudam a compreender a tendência de aumento nos gastos militares globais. Hoje, a gente vai abordar de que forma essa dinâmica de gastos militares se relaciona com a diminuição de recursos destinados ao auxílio ao desenvolvimento em nível internacional e suas potenciais implicações para o debate público no Brasil. Esse cenário, no aumento dos gastos militares, ele ganha um contorno ainda mais preocupante quando observamos uma outra grande tendência do ano passado, que foi a diminuição histórica da ajuda internacional ao desenvolvimento. Segundo os dados da própria OCDE, a assistência oficial para o desenvolvimento caiu 23% em termos reais no ano passado, ou seja, foi a maior queda anual já registrada. E também o volume recuou para um nível mais baixo desde 2015, quando foi adotada a Agenda 2030. Os Estados Unidos foram responsáveis por 3/4 dessa queda, muito em reflexo das mudanças na política externa do governo Trump, mas também o Reino Unido é outro bom exemplo nesse contexto, que vem continuamente cortando seu orçamento de ajuda externa ao desenvolvimento para poder financiar o aumento nos gastos militares para, enfim, cumprir a sua meta de atingir 2,5% do PIB que o governo britânico se comprometeu a atingir até 2027, ainda com uma ambição de chegar a 3% no início da próxima década, né? E aqui, com isso, a gente tem um contexto e um contraste muito claro. Enquanto o mundo destina a um aumento, atingindo cifras de quase 3 trilhões de dólares por ano voltados para gastos militares, o financiamento para combate à pobreza, fome e mudanças climáticas diminui drasticamente. É um indicador importante, portanto, sobre as prioridades da ordem internacional contemporânea. Isso nos leva, portanto, à segunda pergunta, né? Como o Brasil vai se posicionar nesse cenário e quais são as implicações desse contexto internacional para o debate público brasileiro? Em 2025, o Brasil aumentou seus gastos militares em 13%, liderando o crescimento na América do Sul e respondendo aí por mais de 40% de todo o gasto militar sul-americano. Segundo o CIPRI, são dois vetores fundamentais assim, para explicar esse aumento. O primeiro, vem dos investimentos em tecnologia naval, todo um projeto, dos projetos relativos às fragatas, mas também o próprio ProSub e o projeto para o submarino propulsão nuclear, e o aumento de custos com pessoal. E é aqui que reside um nó estrutural desse contexto brasileiro, que se estima que cerca de 80% das despesas do orçamento em defesa se concentram, na verdade, em gastos com pessoal. Os gastos em investimento, aqueles voltados para aquisição de armamentos, modernização e novos projetos estratégicos, fica abaixo de 10%. O Brasil hoje gasta em torno de 1,1% do PIB com defesa. Mas tendo em vista o contexto internacional de conflitos e esse aumento também global, essa tendência global de aumento nos gastos militares, tem sido muito corrente um discurso em favor dos 2% do PIB como meta, vindo inclusive de importantes figuras do governo federal. E obviamente aqui sem contar com a contínua defesa dessa meta por parte de setores das Forças Armadas. Isso nos traz uma questão, né? Porque com a OTAN migrando sua referência de 2% para 5% do PIB, isso vai implicar um novo parâmetro para se pensar o orçamento de defesa no Brasil? Isso vai tornar essa meta de 2% mais palatável, talvez? O que a gente observa no plano internacional, ou seja, esses gastos militares em alta histórica, a ajuda ao desenvolvimento em queda, reproduz em escala global o que a literatura especializada trata como um trade-off em nível doméstico. Sobretudo em países como o Brasil, o aumento nos gastos militares tende a competir com o orçamento destinado ao bem-estar social, comprimindo, portanto, o espaço fiscal, a capacidade de governos para investir em saúde, educação e previdência, algumas das pastas do bem-estar social. O mundo que, portanto, se rearma é esse mesmo mundo que corta apoio e ajuda aqueles em situação de vulnerabilidade. E essa é uma escolha política. E como toda escolha política e orçamentária, ela tem um custo. E esse custo tende sempre a ser desigualmente distribuído. Por isso, mais importante do que discutir apenas quanto se gasta, é discutir como se gasta e quais são as implicações dessas escolhas para a sociedade. Essas são questões que não se resolvem exclusivamente nos orçamentos de defesa. São questões, portanto, que evidenciam prioridade política e é pensando na sociedade, e suas vulnerabilidades e necessidades que precisam ser respondidas.
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O Roger, para a música do Luiz Melodia, você ouviu aqui no Musical Nesp, Mistérios da Raça. Antes o Ressuton com Sodat e o Hamilton de Holanda com a participação do Djavan, para a música do Djavan, Luz. Agora 4h18, a gente continua aqui no Musical Nesp, você ouve Swing Out Sister.

0: Você ouviu aqui Lugar Comum, música do Sérgio Mendes e do Jovanotti. Essa faixa, inclusive, é do álbum Encanto, foi gravado em 2008. E é uma releitura do clássico do João Donato e do Gilberto Gil, música de 74. E curiosamente, o rapper italiano Jovanotti escreveu esses versos, né, na sua língua nativa para essa música que você ouviu e fundiu um pouco do rap europeu com a nossa bossa nova. E o arranjo foi, claro, idealizado pelo Sérgio Mendes para tentar e conseguiu, claro, né, modernizar todo o catálogo do João Donato para o público internacional, inserindo aí essa base mais rítmica de hip hop urbano. E então o Lugar Comum aqui no musical Unesp com Sérgio Mendes e Jovanotti. Antes, Amanda Magalhães, Dela Amor Te Dá, e o Swing Out Sister com Love You Let Down. Agora 4h32, Memória Sonora Unesp na sequência e logo em seguida o Los Hermanos.
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Você ouviu aqui a aposta com Rubel e Mamundi. Aposta e também aqui o Steel Dan com Rio 19 em 1980 e o Los Hermanos Samba A2. Agora 4 horas mais 47 minutos. Vamos para o último bloco aqui do Musical Nesp, trazendo os Rolling Stones.

0: Finalizando o Musical Nesp desta terça-feira com Los Darts, El Despertar, música de 1974. Antes o Nando Reis para a música do Roberto e do Erasmo, Todos Estão Surdos. E os Rolling Stones com Waiting on a Friend, música de 1981. O Musical Nesp de volta amanhã às 2h10 da tarde. Eu volto daqui a pouquinho trazendo o fim de tarde. Fica aí.
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0: 5h03, 5h03, está no ar o Fim de Tarde. Aqui é a seleção musical do João Flávio Lima. Continua comigo o Jurandir Matos, o Carrado, na operação de áudio. Eu sou o Ricardo Bizarra. Vamos juntos aqui com o Fim de Tarde, trazendo a compositora, cantora e compositora portuguesa, a Maria do Carmo Andrade, mais conhecida como Carminho, e aqui com uma parceria musical com Milton Nascimento, com quem ela já gravou inúmeras canções e shows celebrando a música brasileira e também o fado português. Vamos com ela e o Milton, do Milton e do Ronaldo Bastos, abrindo o Fim de Tarde de hoje com Cais.

Fim de tarde aqui na Unesp FM, trazendo a Wanda Sá com o Frevo, também conhecido como Frevo de Orfeu. Essa gravação, ela integra o álbum Brasileiras, que foi lançado em 1994 e relembra essa obra clássica do Tom e do Vinícius. Foi criado originalmente para a peça Orfeu da Conceição, de 1956. Você ouviu também aqui no Fim de Tarde o Criolo com Espiral de Ilusão e abrimos com a Carminho e o Milton Nascimento, do Milton Cais. Esse é o Fim de Tarde aqui na sua Unesp FM, destacando agora uma música de 1956.

0: Você ouviu aqui no fim de tarde o October London com Third Shift, antes o Bill Withers com Lovely Day e o Bill Brandon para a música aqui do Bob Dylan, You'll Be Your Baby Tonight. Agora 5h24, fim de tarde, dá um tempinho para trazer a Marina Fontanelli com Mulheres Compositoras, hoje com a Flávia Venceslau. Daqui a pouquinho a gente está de volta.
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4: Hoje vamos conhecer a história da Flávia Venceslau, que é uma cantora, compositora e instrumentista nascida na Paraíba, na cidade de Nova Floresta, em 1981. A Flávia tem uma voz potente e traz em suas letras reflexões que muitas vezes valorizam o simples e a beleza da vida.

0: Cantoras como Maria Bethânia, Margarete Menezes e Mariene de Castro já gravaram suas composições.
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0: Flávia perdeu sua mãe muito cedo, aos 3 anos de idade, e cresceu brincando na rua com seus irmãos. O seu pai era pastor de uma igreja evangélica e também trombonista. Ao perceber o interesse de sua filha pela música, ele passou a levá-la para cantar no coral da igreja. E ali, muito nova, ao redor dos 6 anos de idade, a Flávia foi perdendo a vergonha e ganhando confiança para se apresentar em público. Aos 11 anos, ela saiu de casa e começou a trabalhar como empregada doméstica. Apesar da vida difícil na infância e na adolescência, ela não se distanciou da música.

Por volta dos 13, passou a cantar em feiras e aos 15 anos em restaurantes, acompanhada de seu irmão. Nesse período, foi ampliando seu repertório, sobretudo conhecendo artistas da MPB, já que em sua casa, quando era criança, ouvia mais o repertório gospel. Frequentadora da feira de Campina Grande, teve a oportunidade de assistir no evento a shows de grandes ídolos, como Alceu Valença, Zé Ramalho, Elba Ramalho e Marinês. A necessidade de compor veio com a vontade de gravar o seu primeiro álbum, já que se fosse gravar músicas de outros artistas, o custo seria muito alto. Também sentia que através de suas próprias letras se expressava com mais integridade. Através de um edital, conseguiu lançar em 2005 o álbum Agora, com 10 músicas autorais e uma do compositor cearense Hernani Moraes. Em 2007, lançou Quase Primavera, seu segundo álbum que trouxe canções marcantes da sua carreira, como Canção de Esperança e Segredos do Mar. Música.

O terceiro álbum, Saia de Retalho, veio em 2010 e apresentou uma atmosfera mais alegre e dançante, influência do seu contato com ritmos da Bahia, para onde havia se mudado alguns anos antes. O quarto álbum, A Tempo, foi lançado em 2020. Em 2021, lançou Por Uma Folha ao Vivo, um álbum que é o registro de um show realizado em 2017 lá em Salvador. Em 2021 e 2022, lançou também Dois Acordes, uma coletânea com 30 composições inéditas. E em março de 2026, está lançando mais um disco chamado Sob o Mesmo Céu. Agora vamos ouvir Flávia Venceslau e sua composição Por Uma Folha.

0: Essa foi Flávia Venceslau com Por Uma Folha. Fontes pesquisadas, websérie Minha Música Tem História, disponível no canal do YouTube da Flávia Venceslau e seu site oficial, flaviavenceslau.com. Eu sou Marina Fontanelli e a produção desta série é da Silene Barros.
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Aqui a cantora matogrossense Marcela Mangabeira, com a versão aqui do Earth, Wind & Fire, September, gravada em 2006, e aqui com a participação do Roberto Menescal nas linhas de guitarra e violão. Você ouviu também a Sarah Vaughan com Inner City Blues e o Jamie Cullum com Love Ain't Gonna Let You Down, agora 5h48 no musical. Ou melhor, no fim de tarde, aqui na sua Unesp FM, o Zé Ramalho com o Boca Livre. Você ouve Gotham City.

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0: Esse é o Fim de Tarde aqui na sua Unesp FM com o Elton John, Benny and the Jets, antes o Radiohead com Ride and Dry e também o Zé Ramalho com a participação do Boca Livre, Gotham City. Vamos para a previsão do tempo com o IPMET e daqui a pouquinho eu tô de volta trazendo o R.E.M.
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2: Boa tarde. Este é o Giro Unesp de notícias de terça-feira, 2 de junho. O Cineclube Boitatá, uma iniciativa do Instituto de Biociências, Letras e Ciências Exatas da Unesp, o IBIUCI, convida o público para a Mostra Cinematográfica do Mês do Orgulho LGBTQIAP+, em junho. A programação propõe reflexão, diálogo e valorização da diversidade, com sessões ao meio-dia e às 7 horas da noite. O primeiro filme é Retrato de uma Jovem em Chamas, exibido hoje no Auditório C do IBIUCI, em São José do Rio Preto. As sessões vão até 30 de junho e são gratuitas. Para conferir a programação completa, acesse ibiuci.unesp.br/notícias.
3: A Universidade Aberta à Terceira Idade da Unesp em Botucatu está com inscrições abertas para novos cursos em 2026. A UNAT tem como objetivo promover qualidade de vida, novos aprendizados e integração social por meio de atividades educativas e culturais. Amanhã, quarta-feira, tem a primeira edição da oficina Descobrindo o Mundo da Informática. Os encontros acontecem toda quarta-feira até o dia 1º de julho. Os interessados podem se inscrever pelo WhatsApp DDD 14 3880 3058, e-mail gac.btu@unesp.br ou pelo formulário disponível no Instagram @unat_botucatu. A UNAT ainda oferece aulas voltadas a autocuidado, botânica, culinária e outras formas de tecnologia, como o uso seguro de inteligências artificiais.
4: Estudantes da Unesp participam do Desafio Nacional da Albion, empresa referência nas áreas de biotecnologia, bioreatores e bioinsumos. O projeto de extensão Engenharia em Ação, Desafio Nacional Albion, conecta os estudantes às demandas reais da indústria. A iniciativa reúne 68 alunos de cursos de Engenharia de Bioprocessos e Biotecnologia de 11 universidades brasileiras. Na Unesp, as unidades participantes são a Faculdade de Ciências Agronômicas, em Botucatu, e a Faculdade de Ciências Farmacêuticas, em Araraquara. O professor Sérgio Augusto Rodrigues é coordenador do curso de Engenharia de Bioprocessos e Biotecnologia em Botucatu. Ele destaca como a Unesp incentiva a participação dos alunos neste tipo de iniciativa.
5: O curso de Engenharia de Bioprocesso e Biotecnologia oferece aos estudantes uma base teórica sólida e multidisciplinar, com professores de diferentes áreas, que permite ao aluno ter uma formação bastante ampla, completa, dentro da área de Engenharia de Bioprocesso. Além disso, os estudantes têm contato com disciplinas voltadas ao empreendedorismo, à inovação, que estimulam a visão mais aplicada e voltada à solução de problemas reais.
4: O projeto propõe a formação de grupos com alunos de diferentes instituições, o que contribui para a formação dos alunos frente às atuais demandas do mercado de trabalho. A iniciativa também vai premiar as soluções de maior destaque, como um incentivo à inovação e ao empreendedorismo entre os estudantes.
2: A Biblioteca da Unesp em Ourinhos recebe a exposição fotográfica Biodiversidade Brasileira, do engenheiro agrônomo e entusiasta da fotografia Rafael Bequeri Cortez. A mostra convida a refletir sobre a riqueza da biodiversidade brasileira e a importância da conservação ambiental, unindo sensibilidade, experiência em campo e dados técnicos para inspirar um olhar mais atento e conectado ao meio ambiente. Os visitantes podem conhecer a exposição gratuitamente até o dia 19 de junho, de segunda a sexta, das 7 horas da manhã até as 10 horas da noite. O endereço da Biblioteca da Unesp em Ourinhos é Avenida Renato da Costa Lima, número 451.
4: A Unesp em Araçatuba está promovendo um ciclo de palestras sobre neurodiversidade no ambiente acadêmico. O evento ainda tem dois encontros, sendo um amanhã e outro na próxima quarta-feira, dia 10 de junho. As atividades são online e buscam debater o bem-estar e a realidade do profissional e do estudante da Faculdade de Medicina Veterinária. Com o tema central, Navegando a Universidade, do Direito à Autonomia, as palestras vão abordar a rotina da profissão e como se proteger emocionalmente. O conteúdo é voltado para profissionais e estudantes da medicina veterinária. Alguns dos tópicos programados são a autogestão, o trabalho em equipe e a autoadvocacia na formação veterinária. Os encontros são online e começam às 18h30 da tarde. A programação completa está disponível no Instagram, @unespfmva. Este é o Giro Unesp de Notícias, programa com a supervisão de Liane Castro. Nós voltamos amanhã às 18h. Eu sou Marcela Evangelista.
6: Meu nome é Flávia Carvalho.
3: E eu sou Júlia Riosdorf.
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7: Com a permanência do sistema de alta pressão sobre o estado de São Paulo, a previsão é de céu com pouca nebulosidade e sem chuva. Não há mudanças significativas nas temperaturas. Temperatura mínima prevista para amanhã bem cedo em Bauru e Marília, 12 graus, Botucatu, 11, São Paulo, 13, Santos, 17, Ilha Solteira, 16 graus. A temperatura máxima registrada hoje na capital, às 13 horas, foi de 21 graus. Em Bauru, 23 graus, às 14 horas. Eu sou José Carlos Figueiredo, meteorologista do IPMET, para a rádio Unesp FM.
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1969, Evil Ways com Santana. Antes, o Joey Cocker With a Little Help from My Friends. E também o R.E.M. na versão acústica de Losing My Religion. 6h21. No fim de tarde, você ouve o The Bongo Hoop com o Lucas Santana e Mágica Bonita.

0: Aqui no fim de tarde você ouviu a banda Black Hill, Candeia, antes o Mayer Hawthorne com Cosmic Love, Billy Lab com Gold Looks e o The Bongo Hope com Lucas Santana, Mágica Bonita, 6h37, esse é o fim de tarde na sua Unesp FM, trazendo daqui a pouquinho, depois do intervalo, o The Bombus.
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0: Fim de tarde na sua Unesp FM, fechando aqui com Anthony Hamilton com a Eliana Boyton, Freedom. Antes, Arcade Fire com The Suburbs e a Flória Purim com Nothing Will Be As It Was. Agora, faltando 3 minutos para 7 da noite, fim de tarde fica por aqui, de volta amanhã. A seleção musical foi do João Flávio Lima, a operação de áudio do Jurandir Matos, o Carrado, e a apresentação foi minha, Ricardo Bizarra. Vem chegando a Voz do Brasil e eu volto amanhã com o Musical Unesp às 2h10 da tarde. Para você, uma ótima noite. Até amanhã. Tchau, tchau.
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1: Olá, boa noite.
2: Boa noite para você que nos acompanha em todo o país.
1: Terça-feira, 2 de junho de 2026.
2: Vamos ao destaque do dia. Brasil reage a tarifas americanas.
1: O governo recebe com indignação proposta dos Estados Unidos em fazer nova taxação a produtos brasileiros.
2: E afirma que não há justificativa para medidas unilaterais contra o nosso país ou contra patrimônios nacionais, como o PIX.
1: Presidente Lula condena taxações e diz que PIX é de graça, público e do Brasil.
3: Não é possível. O país não aceita ser tratado como se fosse uma republiqueta de banana.
2: E ainda, saúde.
1: Inaugurado o novo hospital universitário em Catalão, Goiás, que vai beneficiar mais de 1,5 milhão de pessoas.
2: Unidade terá atuação de destaque nas áreas de clínica médica e cirúrgica, pediatria, atendimento a queimados e oncologia. Gabriela Noronha.
4: O Hospital Universitário de Catalão vai ampliar a formação de médicos. Com mais especialistas, a expectativa é reduzir o tempo de espera por consultas, exames e cirurgias na região.
1: E vamos falar também sobre o Desenrola Pequenos Negócios.
2: Quem tem dívida pode negociar e ficar no azul. Sobre o tema, vamos conversar com Paulo Pereira, ministro do Empreendedorismo, da Microempresa e da Empresa de Pequeno Porte.
1: Hoje, na apresentação da Voz do Brasil, Luciana Vasconcelos e Luciano Seixas.
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1: O governo do Brasil reagiu à possibilidade de imposição pelos Estados Unidos de uma nova taxa de 25% a produtos brasileiros.
2: Um documento rebateu ponto a ponto as alegações norte-americanas, comprovando que na relação comercial entre os dois países, os Estados Unidos levam vantagem financeira.
1: Outro ponto defendido foi o sistema de pagamentos PIX, que o Brasil considera como inegociável.
5: Após uma reunião para discutir a intenção dos Estados Unidos de aplicar uma nova tarifa a produtos brasileiros, o vice-presidente Geraldo Alckmin lamentou a recomendação do escritório do representante de comércio dos Estados Unidos. Alckmin afirmou que as autoridades brasileiras forneceram farta documentação, comprovando que a política comercial brasileira não discrimina nem prejudica o comércio dos Estados Unidos, tampouco viola normas internacionais vigentes.
6: O governo brasileiro recebe com indignação e entende ser extremamente injusta a recomendação, a proposta do USTR ao presidente Trump. E o presidente Lula vai trabalhar no sentido de que isso não se converta.
5: O governo brasileiro rebateu as alegações dos Estados Unidos para impor nova tarifa de 25% ao Brasil. Entre as justificativas, o país norte-americano alega restrição às grandes empresas de tecnologia, combate ao desmatamento e problema com propriedade intelectual. Em nota, o Brasil esclarece que não há qualquer restrição contra as grandes empresas de tecnologia dos Estados Unidos, que o governo brasileiro apresentou proposta para enfrentamento ao crime organizado e de combate à corrupção ao Departamento de Estado. E que o PIX não traz prejuízo às instituições financeiras norte-americanas. O ministro da Fazenda, Dario Durigan, afirmou, inclusive, que o sistema brasileiro de pagamentos é inegociável.
7: O PIX, como esse símbolo maior da nossa soberania financeira, será protegido, será resguardado pelo governo do presidente Lula e não está em nenhum momento em questão para debate.
5: Em evento realizado em Goiás, o presidente Lula mostrou um cartaz com a frase "O PIX é do Brasil" e reafirmou a importância do sistema de pagamento para o brasileiro.
3: O PIX é do Brasil, porque o PIX é de graça e é público e ninguém paga nada. É só clicar. O PIX que está resolvido o nosso problema. O país não aceita ser tratado como se fosse uma republiqueta de banana.
5: O presidente Lula também condenou a recomendação de nova taxação a produtos brasileiros e diz que conversou com o presidente Donald Trump sobre as questões comerciais na visita que fez aos Estados Unidos.
8: Eu fiz 3 horas de reunião com o Trump. Eu entreguei 4 documentos para eles. Eu entreguei um documento sobre a questão do comércio, provando para ele que eles são superavitários, não são deficitários, provando para ele que os principais produtos americanos pagam zero de imposto aqui no Brasil, tudo isso dito para ele.
5: O ministro do Desenvolvimento, Indústria, Comércio e Serviços, Márcio Elias, afirmou que não são todos os produtos que entrariam nessa nova taxação e explicou como pode afetar o Brasil.
9: Os setores mais atingidos seriam de máquinas, de equipamentos, o que tem valor agregado e traz muito prejuízo para emprego, para renda, para as indústrias. O setor de plásticos, produtos de madeira, os papel, cartão, calçados, ferro fundido e peixes e crustáceos. Essas são as áreas mais expostas se essa proposta se convertesse em tarifas, coisa que a gente acredita que não vai ocorrer.
5: O prazo legal para que os Estados Unidos imponham a nova tarifa ao Brasil é 15 de julho. Até lá, o governo do Brasil espera reverter a recomendação. Reportagem Graziele Bezerra.
2: E o governo brasileiro informou que está cumprindo a meta de zerar o desmatamento até 2030, após a alegação contrária dos Estados Unidos.
1: Segundo o governo, a área queimada no país recuou cerca de 40% em 2025, frente à média do período 2017-2024.
2: Além disso, dados divulgados pelo MAP Biomas indicam que, em 2025, o desmatamento no Brasil atingiu seu menor nível em 7 anos.
1: Pela primeira vez desde 2019, o desmatamento ficou abaixo de 1 milhão de hectares em um ano.
2: O estudo constatou também queda de 20% no desmatamento em todos os biomas no ano passado em relação a 2024.
1: O secretário extraordinário de controle dos desmatamentos e ordenamento ambiental do meio ambiente, André Lima, comentou que os resultados vêm de um trabalho que engloba o controle do desmatamento e o reforço de fiscalização.
10: A gente vem conseguindo um trabalho incrível aí de todo o governo federal, fruto da implementação desses planos de prevenção e controle dos desmatamentos em todos os biomas, principalmente de algumas medidas estruturantes que elas vão começar a alcançar mais resultado a partir de agora, de forma mais expressiva a partir agora de 2026. O Brasil dando uma contribuição relevante em magnitude global, né, com impactos globais, não só locais, e mostrando também para os demais países que é possível, sim, almejar essa meta do desmatamento zero até 2030.
2: Mudanças na escala dos trabalhadores, que vão exigir adaptação dos pequenos empresários.
1: O programa desenrola pequenos negócios, que pode ajudar os empreendedores e empresários endividados a acertarem as contas.
2: Temas que estão no radar do Ministério do Empreendedorismo, da microempresa e da empresa de pequeno porte. E nós hoje vamos conversar com o ministro Paulo Pereira sobre eles. Boa noite, ministro.
11: Boa noite, Luciana. Boa noite, Lucianos. Lucianos aqui. É uma alegria estar na Voz do Brasil.
2: Ministro, vamos começar falando sobre a escala 6x1 e os impactos que esse novo modelo de trabalho sobre os pequenos negócios vai ter. A escala 6x1 ainda vai ser apreciada pelos senadores, né? Mas a gente vai falar agora um pouquinho desse impacto no comércio. O que está sendo esperado?
11: Ó, Luciana, em primeiro lugar, a gente acha importante dizer que a gente acha que o grande impacto da redução da escala 6x1 é positivo para a economia, né? Em primeiro lugar, porque as pessoas vão ter mais tempo. E tendo mais tempo, elas vão consumir mais, vão mais ao cinema, vão mais aos restaurantes, vão estudar mais, as pessoas vão ter mais tempo para se formar, o que movimenta os negócios de educação e, ao mesmo tempo, aumenta a produtividade do trabalhador, que vai estar melhor formado e tudo mais. Vão ter mais tempo para cuidar da saúde, para cuidar da família. Então, de um modo geral, a gente imagina e espera um impacto positivo em vários negócios que vão crescer pelo aumento dessa demanda dos trabalhadores terão mais tempo. Além disso, Luciana e Luciana, é importante dizer que nós vamos ter melhorias no ambiente do trabalho. Trabalhadores mais assíduos, que vão ter mais tempo para cuidar da sua saúde, portanto, vão estar menos licenciados por problemas de saúde. Só para você ter ideia, no ano passado, em 25, foram mais de 500 mil trabalhadores e trabalhadoras afastados por problemas de saúde, né? Rotatividade menor e gente mais descansada que se educa mais vai ter maior produtividade. Então, a gente acha que o impacto é positivo. Agora, evidente, o presidente Lula está de olho para encontrar aqueles negócios, especialmente os pequenos e os médios, que possam ter algum impacto, vamos dizer, mais pesado. E aí nós estamos preparando medidas para ajudar esses empresários a passarem por essa mudança.
1: Ministro, a gente tem aqui uma pergunta de uma empresária de Brasília. Ela quer saber se o Ministério vai ajudar os empresários nessa transição. Vamos ouvi-la.
12: Meu nome é Carolina Celidônio, sou empresária, moro em Brasília. Ministro, boa noite. A pergunta é como o Ministério vai ajudar o microempresário na transição da escala 6x1 para a escala 5x2?
11: Olha, Carolina, a gente está olhando isso de perto e aí tem uma série de medidas. Então, em primeiro lugar, reforçar as medidas que já estão em curso, não é, Carolina? Assim, desenrola dois, vocês acabaram de mencionar. É a primeira vez na história do Brasil que um governo federal entra em campo para reduzir as dívidas da sociedade, as dívidas das empresas, as dívidas das famílias, não é? Estamos indo para a segunda edição agora. É, esse governo fez as maiores linhas para pequenos negócios. A primeira vez que tem uma linha específica para negócios que faturam até R$360 mil, pequenas empresas. O Procredit 360, o Pronamp, então ampliação do ambiente de crédito. Fora isso, nós estamos pensando em algumas ações específicas para as microempresas. Aí duas coisas importantes. Em primeiro lugar, estamos pensando o que a gente pode fazer para melhorar o ambiente do MEI. Né? É, a possibilidade de aumentar o teto, permitir que, né, microempresários que faturem um pouco mais possam continuar no MEI. Eventualmente a possibilidade de contratar mais, nós estamos estudando uma série de soluções para o empreendedor e para a empreendedora micro individual que tem essa atividade tão importante para o país. São 18 milhões de brasileiros aqui. E fora eventuais ponderações, processos de transição que também vão ser estudados no tempo certo. Então agora é focar na aprovação do Senado e o governo continuar na preparação das medidas para que esse público possa sair bem, sair de forma positiva dessa mudança.
2: Ministro, o senhor falou do Desenrola, o Desenrola 2.0, que tem um braço aí voltado para os pequenos negócios, né? Como é que os micro, pequenos e médios empresários podem renegociar as dívidas?
11: Olha, primeiro vamos olhar o que é o Desenrola, porque é uma ideia super bacana que o presidente Lula trouxe, né? Você não me perguntou disso, mas um comentário rápido. Desenrola tem uma parte importante para as pessoas físicas. Como um pedaço importante dos empreendedores brasileiros são empreendedores informais, esse Desenrola afeta também os empreendedores. Lá, Luciana, os empreendedores, as famílias, têm descontos de 30% a 90% das suas dívidas, juros pequenininho, de 1,99%, e prazos alongados para pagar. Como é que é o Desenrola pessoas jurídicas? Como é que vai funcionar o Desenrola para as empresas? Aliás, como é que funciona? A gente fechou agora o ciclo de um mês do Desenrola. Uhum. Primeiro lugar, o presidente Lula dá uma linha de crédito para que o sujeito, o empresário, saia de uma dívida cara e possa ir para uma dívida barata. Então, a pessoa pegou lá os juros do cartão de crédito, o cheque especial, o empréstimo pessoal, uma dívida de R$10 mil em um ano pode ter virado 45, 46, 50 mil reais. Multiplica até 5 vezes a dívida em um ano. No Desenrola, essa pessoa pega um crédito barato com juros de Selic mais 5, ou seja, no máximo 20% ao ano, que é bem baixo para o Brasil, quer dizer, os R$10 mil lá viram 11, 12, até 2 anos de carência, ou seja, a pessoa pega o crédito, fica 2 anos para começar a pagar e depois que ela começa a pagar, ela tem até 8 anos para pagar. Então, é de mãe para filho aqui o modelo do Desenrola para permitir que esses negócios que se endividaram muito no passado possam recuperar o seu fôlego para investir e gerar emprego. Ó, com um mês de programa, Luciana, a gente já tem mais de 10 bilhões emprestados para essas pequenas e médias negócios no Pronamp e no Procred. São 60 mil operações de Pronamp, que são as empresas um pouquinho maiores, mais de 18 mil operações do Procred. Então, até aqui o programa, nós estamos trabalhando, estamos focados, mas até aqui o programa é um sucesso.
1: Ministro, a gente tem mais uma pergunta aqui de um ouvinte sobre esse tema. Vamos ouvir.
13: Meu nome é Carla Carnevale Gomes, sou proprietária de uma padaria em Eldorado do Sul, Rio Grande do Sul. E eu tenho uma dúvida, quem está com o nome sujo ou com o CNPJ negativado vai conseguir acessar o Desenrola com facilidade?
11: Olha, cara, na verdade o Desenrola é pensado especialmente para essa pessoa. Se você está com esse problema, conhece algum empresário que está com esse problema, estimule a pessoa a buscar o Desenrola. Porque a ideia é exatamente essa, que a pessoa tem um crédito barato. Ô, Luciano, por que esse crédito é barato? Olha, vejam que interessante o modelo criado pelo governo presidente Lula. Porque o governo garante a dívida. Uhum. Por que o empréstimo é tão caro para um pequeno empresário? Porque ele não tem bem, ele não tem dinheiro no banco. Minha avó dizia assim, só consegue empréstimo quem não precisa, né? A pessoa que precisa não tem como garantir o débito. Por que que esse empréstimo é barato? Porque o governo garante o débito. Diz, banco, pode emprestar lá para a dona Carla, dona da padaria, que se ela não pagar, eu pago. E isso permite que o modelo tenha juros menores. Então, esse programa, o Desenrola, é focado sim para aqueles que estão com o nome sujo, que que estão negativados, que estão com dívidas bancárias. Basta que o empresário ou a empresária procure o seu banco e diga que quer entrar no Desenrola, entenda os termos e avance nessa contratação que se dá diretamente no banco que é detentor da dívida.
2: E já tem um balanço, o senhor falou 10 bilhões de reais pelo Pronamp e pelo Procred, que emprestam esse dinheiro para as pessoas, né? E tem um balanço mais?
11: É isso, acho que. Nós disponibilizamos um recurso grande, né, de garantia. O recurso pode chegar a 10 bilhões de reais da parte do governo, que vai permitir empréstimos de até 60 bilhões de reais, é bastante dinheiro. E os dados que a gente tem hoje, aliás, os dados estão fresquinhos aqui, A gente acabou de levantar. São dessa ordem, quer dizer, são mais de 10 bilhões emprestados já. No Pronamp, o Pronamp é aquela empresa um pouquinho maior, que pode faturar até 4,8 milhões de reais por ano. Uma empresa grande já. No Pronamp são 60 mil operações já, mais de 60 mil operações. E no Procred, que essa é uma linha que a gente tem especial carinho, porque foi criada pelo presidente Lula para as empresas menores, que faturam até 360 mil reais por ano, 30 mil reais por mês. No Procred a gente tem mais de 18 mil empresas que já buscaram essa linha de apoio para que, como eu disse, possam limpar seus nomes e voltar a investir, gerar emprego e fazer o Brasil crescer.
1: Ministro, agora a gente recebeu também perguntas de microempreendedores individuais. O Ideraldo do Acre quer saber sobre o teto de faturamento do MEI. Vamos ouvir.
14: Senhor ministro, meu nome é Ideraldo Gomes, moro na cidade de Chapuri, estado do Acre. Atualmente eu sou MEI e eu queria lhe

0: se ela não tinha auxílio doença, se fosse a manicure engravidar, se ela não tinha auxílio maternidade. Então, o que, que fez o presidente Lula? Criou um microempreendedor individual, botando todo o sistema de previdência à disposição dessas pessoas. Então, todos os direitos previdenciários que um seletista tem, eles passaram a ter também, formalizando a renda e gerando um CNPJ. Portanto, é uma revolução criada pelo presidente Lula lá no segundo mandato dele. Qual que é o pleito da categoria hoje, Luciano? É que há muitos anos esse teto tem um limite de quem pode ser MEI. Como é um modelo muito facilitado, a pessoa, um empreendedor no Brasil há 10 anos antes do MEI tinha que pagar 15 tributos para empreender. Agora ele paga R$80 por mês, uma vez só, uma única guia. Como é muito facilitado, tem um limite. Só pode entrar no MEI quem fatura até 81 mil. Mas faz mais de 10 anos que esse limite não é atualizado. Os governos passados esqueceram o MEI, negligenciaram o MEI. Então o presidente Lula determinou que o governo ache uma solução. Essa solução tem que ser feita com cuidado, porque tem impacto fiscal e o compromisso do presidente Lula com a saúde fiscal do Brasil é total. Mas nós estamos em fase final de análise. Quero dizer lá para o nosso amigo do Acre que nos próximos dias a gente deve ter uma proposta para melhorar, facilitar e permitir que esses MEIs cresçam ainda mais em faturamento.
1: A gente vai estar esperando, ministro. A gente conversou aqui com Paulo Pereira, que é ministro do empreendedorismo, da microempresa e da empresa de pequeno porte. Muito obrigado aqui pela sua participação na Voz do Brasil.
0: Obrigado, ó. Foi rápido, valeu demais. Quero voltar outras vezes. É um prazer estar com vocês.
2: Atendimento para a população e formação de médicos especialistas.
1: Foi inaugurado hoje o Hospital Universitário de Catalão, em Goiás, que vai atender mais de 1,5 milhão de pessoas da região.
2: O presidente Lula esteve na inauguração e também visitou o Hospital Universitário de Rio Verde, que tem sido referência em inovações tecnológicas no SUS.
3: O novo Hospital Universitário da Universidade Federal de Catalão vai atender 56 municípios da região centro-sudeste de Goiás, beneficiando mais de 1 milhão e 500 mil pessoas. A estrutura tem capacidade para 166 leitos de internação, incluindo UTI adulto e neonatal, e conta ainda com salas cirúrgicas, obstétricas, de endoscopia, consultórios ambulatoriais e parque de diagnóstico por imagem completo. Para iniciar as atividades, o Hospital Universitário recebeu 67 milhões de reais do governo federal. E para o custeio da unidade, o Ministério da Educação vai garantir um repasse anual de 261 milhões de reais. O presidente Lula destacou a importância da parceria para concluir projetos como este.
4: Muitas vezes as prefeituras ou o próprio Estado, às vezes, têm condições de fazer um hospital. Mas o problema da saúde, o mais simples é o hospital. O que é difícil é comprar as máquinas que precisa e o custeio do hospital. E aí é que entra a comparsência democrática. É estabelecer que um ente sozinho não consegue fazer as coisas, então é preciso juntar prefeito, governo do Estado, presidente da República e Deus para que a gente atenda aos interesses do povo desse país.
3: Além de garantir atendimento a quem precisa, o Hospital Universitário de Catalão vai ampliar a formação de médicos. Com mais especialistas, a expectativa é reduzir o tempo de espera por consultas, exames e cirurgias na região. A medida integra o programa Agora Tem Especialistas do Ministério da Saúde. O ministro da pasta, Alexandre Padilha, comentou os resultados do programa pelo país.
5: O Agora Tem Especialistas, que criou uma tabela de financiamento que é 3 vezes maior do que a antiga tabela SUS, que permitiu que hospitais privados pudessem abrir as portas para atender os pacientes do SUS, que faz investimentos como esse que nós estamos fazendo aqui, nesse um ano, 2025, nós batemos o recorde de cirurgias eletivas pelo SUS, 14 milhões e 900 mil cirurgias pelo SUS.
3: Também nesta terça-feira, o presidente Lula visitou o Hospital Municipal Universitário de Rio Verde. A unidade se tornou referência em inovação na rede pública de saúde e realizou este ano a primeira cirurgia robótica pelo Sistema Único de Saúde da região. Reportagem Gabriela Noronha.
1: E pela manhã, o presidente Lula esteve em Catalão para inaugurar a nova sede do Instituto Federal Goiano.
2: O novo local ampliou a capacidade de atendimento e substituiu o imóvel anterior, que era alugado.
6: Foi com base na qualidade de ensino que o estudante Heitor Martinez de Andrade escolheu o Instituto Federal de Catalão para fazer o curso de técnico em informática integrado ao ensino médio. Agora, com as instalações novinhas, ele conta que

0: está ainda mais animado.
1: A gente não tinha várias coisas básicas. Era um lugar muito remoto, aqui já é um lugar bem mais próximo do centro urbano. Está tudo no prédio novo, contribui muito para a gente se dedicar para a aprendizagem.
0: A nova sede do Instituto Federal Goiano recebeu 6 milhões e meio de reais em investimentos do novo PAC, que financiaram mais de 70% do valor total da obra. A unidade de Catalão já conta com mais de 2.800 matrículas. A previsão é que outras 800 vagas sejam oferecidas com a contratação de mais servidores e a abertura de novos cursos até o ano que vem. A nova estrutura também fortalece projetos de pesquisa desenvolvidos pelo campus. Um deles busca criar rotas tecnológicas para o processamento de minerais críticos e terras raras extraídos do Complexo Mineral de Catalão. O ministro da Educação, Leonardo Barchini, falou sobre o potencial dos institutos federais.
2: Que educação pública gratuita de qualidade quer dizer soberania, quer dizer que nós vamos preservar as nossas terras raras, os nossos minerais críticos, o meio ambiente.
0: Em todo o estado de Goiás, há 14 campi do Instituto Federal, que oferecem 236 cursos e contam com mais de 30 mil alunos matriculados. No Brasil, os IFES possuem 36 sedes próprias, com investimento de mais de 430 milhões de reais por meio do novo PAC. O presidente Lula ressaltou a importância da educação na transformação do país.
3: Não tem saída se a gente não investir na educação. O que a gente vai investir hoje é retorno financeiro amanhã, é retorno cultural.
0: Durante a cerimônia, o Ministério da Educação lançou um edital que vai financiar a participação de estudantes em competições científicas nacionais e internacionais. A iniciativa busca ampliar oportunidades para jovens pesquisadores e incentivar a produção científica em todo o país. De Catalão, em Goiás, Luana Karen.
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5: A China reconheceu todo o território brasileiro livre da febre aftosa sem vacinação.
6: A decisão foi anunciada durante a visita do ministro das Relações Exteriores, Mauro Vieira, a Pequim.
5: O Brasil não registra há 20 anos casos de febre aftosa, uma doença viral altamente contagiosa que afeta animais bovinos, suínos, caprinos e ovinos.
6: E essas foram as notícias do Governo do Brasil.
5: Uma realização da Secretaria de Comunicação Social da Presidência da República.
6: Com produção da empresa Brasil de Comunicação.
5: Fique agora com as notícias do Poder Judiciário e do Congresso Nacional. Uma boa noite.
6: Boa noite para você e até amanhã.
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9: STF determina que a União elabore plano de retirada do garimpo ilegal do território Cinta Larga.
10: Para o STJ, a ação coletiva é inadequada para discutir reajustes em locação de veículos para motoristas de aplicativo.
9: Justiça condena a empresa a indenizar técnicos de segurança do trabalho que foi agredido por um colega durante o expediente.
10: Boa noite, eu sou Marcelo Della Libera.
9: E eu, Marcela Luiza.
10: A União tem 30 dias para apresentar um plano para a retirada do garimpo ilegal no território indígena Cinta Larga, em Rondônia e Mato Grosso.
9: A decisão é do ministro Flávio Dino, relator do caso no Supremo Tribunal Federal. Ele levou em conta a persistência das atividades ilegais na região.
10: De acordo com a decisão, o documento deverá prever a atuação dos órgãos federais e estaduais competentes.
9: Após ser solicitado ao relator e aprovado, o plano deverá ser executado no prazo máximo de 60 dias corridos.
10: A ação coletiva é via inadequada para discutir suposto abuso em reajuste na locação de veículos para motoristas de aplicativo.
9: Essa conclusão é do STJ, Fátima Uchoa.
11: O Sindicato dos Motoristas de Aplicativo do Estado ajuizou ação coletiva contra uma empresa que atua na locação de veículos para a categoria, pedindo reconhecimento do caráter abusivo dos reajustes e que a empresa fosse proibida de aplicar novos aumentos e de cancelar os contratos, além de ter de indenizar por dano moral coletivo. O processo foi extinto sem resolução do mérito, o que foi mantido pela terceira turma do STJ. Segundo a relatora ministra Nancy Andrighi, a ação coletiva não é cabível, pois é preciso analisar individualmente as condições de cada contrato, o que afasta a existência de um mesmo fato gerador capaz de atingir várias pessoas de maneira semelhante.
10: Um técnico de segurança do trabalho que foi agredido por um colega durante o expediente deverá ser indenizado em R$30 mil.
9: Para o TST, a empresa tem obrigação de manter um ambiente de trabalho saudável. Larissa Batista.
12: De acordo com o boletim de ocorrência, a agressão ocorreu porque o técnico de segurança do trabalho havia identificado que um dos trabalhadores estava com o uniforme rasgado e sem itens obrigatórios de segurança. As instâncias anteriores condenaram a construtora ao pagamento de R$30 mil e converteu o pedido de demissão em rescisão indireta. No TST, a condenação foi mantida, uma vez que a empresa responde por atos praticados pelos empregados durante o expediente e tem o dever de garantir um ambiente seguro, prevenindo situações de violência e preservando a integridade física e psicológica dos trabalhadores. A decisão foi unânime e ainda cabe recurso.
10: Justiça condena município de Santana, no Amapá, a recuperar muro de arrimo na área portuária.
9: A decisão atende um pedido do MPF. Vanessa Pereira.
13: Segundo laudos da Defesa Civil, o muro entrou em colapso e oferece riscos humanos, patrimoniais e ambientais. Na sentença, a Justiça determinou que a Prefeitura de Santana realize a reforma da estrutura e garanta a segurança do muro de arrimo. Além disso, o município deve apresentar em até 2 meses laudo técnico e plano de recuperação que indiquem de forma precisa o estado atual da estrutura e as reformas e os reparos necessários. Após essa etapa, as obras devem começar e terminar em até 4 meses, sob pena de multa diária de R$10 mil.
10: A Justiça Federal determinou que a União adote as medidas necessárias para regularizar a situação migratória de 16 indígenas da Argentina que estão residindo em Itapiranga, Santa Catarina.
9: O pedido foi feito pela Defensoria Pública da União, que alegou que o grupo não tem nenhum documento de identidade.
10: Segundo a decisão, a Polícia Federal deve admitir a autodeclaração do grupo como elemento inicial de identificação.
9: Também deverá ser realizado, no prazo de 60 dias, o atendimento individualizado dos interessados com o objetivo de viabilizar a presença dos indígenas e a coleta dos elementos necessários para a identificação do grupo.
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10: Boa noite.
9: Uma boa noite e até amanhã.
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15: Eu sou Paula Groba.
16: E eu sou Humberto Pinheiro.
15: E estes são os destaques de hoje do Jornal do Senado, que começa agora.
16: Senado derruba a resolução do CONANDA sobre atendimento a menores de 14 anos vítimas de violência sexual.
15: Fim da escala 6x1, Davi Alcolumbre afirma que proposta sobre redução de jornada de trabalho passará por comissões antes do plenário.
16: Projeto apresentado no Senado muda regras para a criação de CPIs e análise de denúncias contra ministros do Supremo.
15: Boa noite.
16: Boa noite.
15: As regras para o atendimento de crianças e adolescentes vítimas de violência sexual podem mudar. O Senado aprovou a revogação, ou seja, o cancelamento de uma resolução do CONANDA, o conselho ligado ao Ministério dos Direitos Humanos e Cidadania, que orientava órgãos públicos e profissionais da rede de proteção sobre como acolher essas vítimas.
16: A norma também tratava dos procedimentos em casos de gravidez decorrente de estupro e do acesso ao aborto previsto em lei. O texto segue agora para promulgação. Mais informações com Rodrigo Rezende.
17: A resolução do Conselho Nacional dos Direitos da Criança e do Adolescente, o CONANDA, traz diretrizes para atendimento de crianças e adolescentes vítimas de violência sexual. O texto também trata da garantia da interrupção legal da gravidez quando esta for decorrente de estupro. A resolução diz que a interrupção legal da gestação é um direito humano de crianças e adolescentes vítimas de violência sexual e que a ausência dos pais ou responsáveis legais não impede o pleno exercício do direito à informação de crianças e adolescentes, sendo obrigatório que todas as informações e esclarecimentos sobre a interrupção da gestação sejam fornecidas de forma clara e acessível. A relatora da proposta, que susta a resolução, senadora Damaris Alves, do Republicanos do Distrito Federal, argumenta que partes do texto deveriam ter sido elaboradas pelo Congresso e não pelo CONANDA, e por isso ele deve ser cancelado.
18: Fazer uma outra resolução sem extrapolar as questões constitucionais que o CONANDA extrapolou. É isso que nós estamos questionando aqui.
17: Ainda de acordo com a resolução, o acesso à interrupção legal da gestação no caso de crianças e adolescentes vítimas de estupro não dependeria da feitura de boletim de ocorrência relativo à situação de violência sexual e de decisão judicial autorizativa do procedimento.
15: E uma substância tóxica ainda presente em tintas e materiais de revestimento poderá ter o uso ainda mais restrito no Brasil. O Senado aprovou um projeto que reduz para 90 partes por milhão o limite de chumbo permitido nesses produtos, reforçando a proteção da saúde de trabalhadores e consumidores. O texto alinha o Brasil aos padrões internacionais de proteção à saúde.
16: A exceção vale para tintas de uso industrial e marítimo, como as utilizadas para prevenir corrosão e ferrugem. A proposta estabelece penalidades a quem descumprir as regras, como notificação, produto apreendido ou multa com valor equivalente ao da mercadoria apreendida. O texto segue agora para a sanção presidencial.
15: A proposta que reduz a jornada de trabalho e garante 2 dias de descanso semanal, também conhecida como fim da escala 6x1, passará por debates no Senado antes da votação. O presidente da Casa, Davi Alcolumbre, afirmou que o texto aprovado pela Câmara dos Deputados será analisado pelas comissões temáticas antes de chegar ao plenário. Segundo ele, por afetar diretamente trabalhadores, empresas e a economia do país, a medida exige um debate amplo e aprofundado com todos os setores envolvidos.
16: Ao anunciar uma reunião com líderes partidários para discutir o tema na próxima semana, Alcolumbre destacou que cabe ao Senado aperfeiçoar propostas de grande impacto social e econômico, e não apenas confirmar decisões já tomadas pela Câmara.
19: Essa proposta vai ter que tramitar nas comissões. Não é razoável que a Câmara dos Deputados passe 5 meses debatendo um assunto muito relevante para o Brasil e o Senado Federal seja obrigado a carimbar um texto aprovado na Câmara. Seria muito razoável se o Senado pudesse melhorar um texto com essa importância. Se os senadores pudessem debater um assunto dessa envergadura com calma, sem assodamento, sem pressa.
15: E antes de se posicionar sobre a tarifa extra de 25% proposta pelos Estados Unidos para produtos brasileiros, o Senado deve ouvir o setor produtivo.
16: O presidente da Comissão de Relações Exteriores, senador Nelson Tradi, defendeu a análise de dados concretos sobre os impactos da medida. Segundo ele, o momento exige cautela. Repórter Raíssa Abreu.
20: A proposta de uma nova tarifa, que ainda precisa ser aprovada pelos Estados Unidos, veio dias depois do anúncio de que o governo Trump havia classificado o primeiro comando da capital, o PCC, e o Comando Vermelho como organizações terroristas. O senador Nelsinho Tradi, do PSD de Mato Grosso do Sul, que é presidente da Comissão de Relações Exteriores, não descarta o envio de uma missão diplomática, institucional e apartidária aos Estados Unidos.
21: Não é uma pauta de governo ou de oposição, é uma pauta de Estado. Quanto menos contaminação política eleitoral tiver nesse momento, melhor vai ser para o país.
20: A proposta dos Estados Unidos sobre novas tarifas ainda depende de consulta pública e de uma audiência prevista para julho. O tema faz parte de investigação que concluiu que algumas práticas brasileiras, como o uso do PIX, seriam prejudiciais ao comércio estadunidense.
15: Quem vende um imóvel no Brasil pode pagar menos imposto no futuro. Um projeto em análise no Senado autoriza a atualização anual do valor de imóveis declarados no imposto de renda pela inflação oficial do país.
16: Com isso, o contribuinte reduziria a diferença entre o valor de compra e o de venda do bem, diminuindo a cobrança do imposto sobre o ganho de capital. A reportagem é de Alexandre Campos.
1: De acordo com a proposta do senador Flávio Arnes, do PSB do Paraná, o ajuste no valor do imóvel poderá ser feito com os índices anuais do IPCA a partir de 1º de janeiro de 1996. Com o exemplo de um imóvel que na aquisição em 2002 custou R$100 mil e foi vendido em 2026 por R$600 mil, Flávio Arnes explicou que pela regra atual, sobre o ganho de capital de R$500 mil, será aplicada a alíquota de 15%, o que representa um imposto de R$75 mil.
2: Qual que é a nossa proposta de mudança? Valor de compra em 2002, R$100 mil. Valor de venda em 2026, R$600 mil, pela correção inflacionária do valor do imóvel desde sua aquisição, R$400 mil. O ganho de capital será de R$200 mil. O imposto será 15% sobre R$200 mil, ou seja, R$30 mil é uma redução de R$45 mil.
1: Outros dois projetos apresentados recentemente permitem a dedução de gastos com a aquisição de aparelhos auditivos, lentes de contato corretivas e óculos de grau, inclusive a armação, da base de cálculo do imposto de renda.
15: Outro projeto apresentado no Senado propõe mudanças em decisões que hoje ficam concentradas nas mãos do presidente da Casa. A proposta estabelece prazos e prevê a participação de órgãos colegiados na análise de pedidos de criação de comissões parlamentares de inquérito, as CPIs, e de denúncias por crime de responsabilidade contra ministros do Supremo Tribunal Federal.
16: Atualmente, cabe ao presidente do Senado decidir sozinho sobre essas questões. A reportagem é de Marcela Diniz.
22: De acordo com o projeto, o presidente do Senado terá 5 dias para verificar se o pedido de criação de CPI atende os requisitos constitucionais e regimentais. Se estiver tudo ok, o documento deverá ser lido na sessão seguinte ao término do prazo e, a partir daí, a CPI deverá ser instalada em até 10 dias. Caso o presidente não se manifeste, caberá ao primeiro vice-presidente do Senado fazê-lo e, na falta do vice, a mesa do Senado votará o pedido dentro de 5 dias. O autor do projeto, senador Isalci Lucas, do PL do Distrito Federal, critica a concentração de poderes na figura do presidente do Senado e argumenta que a definição de prazos é necessária para que as CPIs cumpram seu papel de ser instrumento das minorias para a investigação de irregularidades.
23: Nenhum direito constitucional pode depender da boa vontade de uma única pessoa. Quando a Constituição garante um instrumento de fiscalização, este instrumento precisa funcionar.
22: No caso de denúncia contra ministro do Supremo Tribunal Federal, o projeto dá 15 dias de prazo de análise para o presidente do Senado. A rejeição só se dará por voto da maioria absoluta da mesa diretora.
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16: Edição de Paula Groba. Trabalhos técnicos de Eliseu Caires. O Jornal do Senado fica por aqui. Acompanhe agora as notícias da Câmara dos Deputados. Boa noite.
15: Boa noite e até amanhã.
8: Jornal Câmara dos Deputados. Atuação na Defensoria pode dar desconto no FIES a estudantes de direito.
25: Avança nas comissões a criação de carteira de identificação oncológica.
8: O projeto determina fornecimento de alimentação ao empregado doméstico.
25: Boa noite. Projeto em discussão na Câmara torna obrigatório o fornecimento de alimentação aos empregados domésticos. Confira os detalhes com o repórter Luiz Cláudio Canuto.
26: A Comissão de Trabalho da Câmara aprovou projeto que obriga o fornecimento de alimentação ou vale-refeição para empregados domésticos. O texto estabelece a responsabilidade do Poder Executivo em regulamentar as condições e os valores dos benefícios. A proposta da deputada Denise Pessoa, do PT do Rio Grande do Sul, muda a lei que regulamenta o trabalho doméstico. A relatora, deputada Érica Hilton, do PSOL de São Paulo, foi favorável à proposta.
0: Para que a trabalhadora ou trabalhador doméstico possa adquirir a sua própria alimentação, possa se alimentar. Hoje nós não temos nenhuma legislação, nem a CLT prevê esse tipo de alimentação em natura ou via ticket ou algum fornecimento de vale refeição. E isso escancara um Brasil profundo de desigualdade, um Brasil profundo que estabeleceu os parâmetros e as relações do trabalho doméstico ancorado numa relação praticamente escravocrata do que é esse trabalhador dentro da sua casa. Como é que essa trabalhadora, como eu coloquei no meu voto, muitas vezes fazendo a alimentação daquela família, quando se trata, né, de estar na casa de família, não tem a garantia de poder se alimentar com aquele alimento.
26: Érica Hilton lembrou que desde 2006, uma lei passou a proibir ao empregador doméstico descontar do salário alimentação, roupas, higiene e moradia, além de despesas de transporte, hospedagem e alimentação em caso de acompanhamento em viagem. O projeto ainda vai ser analisado pela Comissão de Constituição e Justiça. Para virar lei, a medida precisa ser aprovada pela Câmara e pelo Senado. Da Rádio Câmara de Brasília, Luiz Cláudio Canuto.
3: Economia. Wellington Prado, do PSD, condena o reajuste da tarifa de energia elétrica autorizado para Minas Gerais e afirma que a população está sendo penalizada com aumentos acima da inflação. Segundo ele, consumidores, comerciantes, indústrias e produtores rurais serão afetados pela medida.
4: Wellington Prado questiona ainda a qualidade dos serviços prestados pela empresa responsável, citando interrupções frequentes no fornecimento de energia. O parlamentar defende mais fiscalização do setor e anuncia iniciativas para contestar o reajuste e cobrar melhorias no atendimento.
3: Trabalho. Luiz Lima, do Novo do Rio de Janeiro, critica o fim da escala 6x1 e questiona os possíveis efeitos da medida sobre a informalidade, os custos das empresas e a geração de empregos. Para o deputado, a mudança foi aprovada sem debate aprofundado sobre seus impactos econômicos.
4: Luiz Lima também compara indicadores econômicos do Brasil com os de outros países, destacando diferenças de salários e carga tributária. O parlamentar manifesta preocupação com a perda de competitividade da economia brasileira e com a transferência de empresas para países vizinhos.
3: Durante viagem ao Maranhão, Rubens Pereira Júnior, do PT, declara que recebeu congratulações por votar pela redução da jornada de trabalho. O deputado reforça que o projeto é mais uma medida do governo que tem como foco o segmento mais vulnerável da população.
4: Rubens Pereira Júnior também relata visitas a lideranças políticas dos municípios de Brejo, Buriti, São Mateus e Lagoaçu. Ele se coloca como um canal para as demandas dos servidores municipais e das comunidades do interior junto à Câmara.
3: Comissões. Deputados querem alterar a CLT para aumentar a proteção de trabalhadores estáveis. O repórter José Carlos Oliveira nos explica as mudanças.
5: Trabalhadores com estabilidade provisória no emprego poderão ter nova proteção na consolidação das leis do trabalho, a fim de evitar injustiça nos casos de demissão por justa causa. A medida beneficia, por exemplo, gestantes e dirigentes sindicais que têm direito à estabilidade temporária na CLT. As alterações constam de projetos de lei dos deputados Ivan Valente, do PSOL de São Paulo, e Vicentinho, do PT de São Paulo, organizados em texto único do relator na Comissão de Trabalho da Câmara, deputado Bongás, do PT do Rio Grande do Sul.
6: O projeto exige, a partir do momento em que foi, por parte da patronal, dito que está, sob justa causa, esse trabalhador com estabilidade demitido, no máximo em até 10 dias, ele precisa abrir o inquérito. Aberto o inquérito, passa então a ter a defesa e, em confirmando a justa causa, aí efetivamente está consolidado, ele vai ser afastado. Mas, se o trabalhador conseguir provar que a justa causa estava incorreta, a empresa vai ser obrigada a mantê-lo no emprego e a pagar o seu salário.
5: Atualmente, a CLT já prevê a apuração de falta grave para a demissão por justa causa, mas não determina a obrigatoriedade do inquérito. Já a proposta da Câmara diz que o empregador deverá apresentar reclamação por escrito contra o trabalhador à vara ou ao juízo de direito dentro de 10 dias. A demissão só será efetivada após decisão definitiva da Justiça. Bongás explica o quadro atual que ele espera ver superado após a transformação dessa mudança em lei.
6: Um trabalhador trabalhador que tem estabilidade no emprego não pode ser demitido, e nem mais distante. Mas num caso de demissão de justa causa, o que que acontece hoje? Tradicionalmente, o empregador demite e não abre um inquérito para que possa justificar e para que o trabalhador possa se defender. E aí essa pessoa passa a não receber salário, fica meio no anonimato. Se é um dirigente sindical que tem estabilidade no emprego, vai ao sindicato, mas ele não pode estar na empresa, não recebe salário, o sindicato tem que administrar essa situação. Então, algo totalmente injusto.
5: A proposta que protege gestantes e trabalhadores com estabilidade sindical em caso de demissão por justa causa está em análise agora na Comissão de Constituição e Justiça. Se for aprovado na CCJ, poderá seguir diretamente para análise do Senado, sem necessidade de votação no plenário da Câmara. Da Rádio Câmara de Brasília, José Carlos Oliveira.
8: Desenvolvimento Regional.
25: Ranieri Paulino, do Republicanos, cobra do governo da Paraíba a interiorização do atendimento às pessoas com deficiência, evitando que tenham que viajar longas distâncias até a capital para tratamentos básicos e especializados.
3: Ranieri Paulino defende também um projeto de sua autoria para federalizar a rodovia de ligação entre Café do Vento, Sapé e Guarabira, facilitando o fluxo regional. Ele convoca os deputados do estado a incluir a região do Brejo Paraibano no orçamento federal, garantindo mais recursos para a população.
25: Átila Lins, do PSD, considera que a agenda do governo federal produziu avanços para o Amazonas. O deputado cita a entrega de moradias do Minha Casa Minha Vida em Manaus e as ações voltadas à recuperação da BR-319, corredor que integra o Amazonas ao restante do país.
3: Átila Lins também destaca investimentos em infraestrutura, como a construção do porto da Manaus Moderna e a retomada do programa Luz para Todos. Para ele, as iniciativas abrem perspectivas positivas para o desenvolvimento do interior do estado.
8: Transportes.
25: Charles Fernandes, do PSD da Bahia, critica a decisão da Azul de reduzir a capacidade dos voos regionais que atendem em Guanambi. O deputado afirma que a companhia trocou uma aeronave maior por outra de 9 lugares, apesar de a antiga operação registrar cerca de 70% de ocupação.
3: Charles Fernandes aponta que a Azul adotou medidas semelhantes para voos em Vitória da Conquista. Ele cobra providências do governo federal contra a concentração do mercado aéreo, alegando que a situação encarece passagens e compromete investimentos no interior da Bahia.
8: Agricultura.
25: Padre João, do PT de Minas Gerais, critica o uso de agrotóxicos e pede que o Congresso incentive os bioinsumos e a produção orgânica. Segundo ele, substâncias proibidas seguem presentes na produção agrícola brasileira, ameaçando exportações e impactando a saúde pública.
3: Padre João afirma que a União Europeia e a China já teriam rejeitado produtos brasileiros por apresentarem resíduos de agrotóxicos. O parlamentar reforça ainda que o uso dessas substâncias provoca o desequilíbrio ambiental e pode contaminar lençóis freáticos.
8: Educação.
25: Formados em direito que atuarem na Defensoria Pública podem ter desconto no FIES. A repórter Júlia Lopes explica como será o abatimento.
7: Pessoas formadas em direito poderão ter desconto de 1%, incluídos juros, no saldo devedor do FIES, o Fundo de Financiamento ao Estudante do Ensino Superior. O projeto aprovado na Comissão de Educação da Câmara dos Deputados se aplica àqueles que prestarem serviços à Defensoria Pública. A proposta inclui esse grupo na Lei do FIES, que atualmente prevê o abatimento desse valor no saldo devedor para professores efetivados da rede pública de educação básica, graduados em licenciatura e com jornada mínima de 20 horas semanais. Médicos de família das Forças Armadas que atuam em regiões com carência de profissionais e também profissionais da saúde que trabalharam no Sistema Único de Saúde durante a pandemia da Covid-19. No texto, a prestação de serviços pelos graduados em direito deverá ser feita de forma não remunerada, com jornada mínima de 8 horas semanais. Para o relator, deputado Tiago De Joaldo, de Sergipe, o projeto insere essas pessoas no mercado de trabalho e no futuro pode beneficiar outros cursos de graduação.
9: A gente fez um acréscimo ali no final do dispositivo de que isso vai depender da disponibilidade orçamentária do governo, então não é todo mundo que vai ter o acesso automático ao desconto, então vai ter essa regulamentação que o governo vai emitir para isso. Acho que abre inclusive portas para que outros cursos extremamente importantes como a área de medicina, a área de engenharia agronômica, engenharia civil, né, a gente possa estar colocando essa mão de obra também em setores serviços públicos à disposição da sociedade.
7: O FIES é um auxílio financeiro aos estudantes para a realização de cursos de graduação em instituições privadas de ensino superior. Nos últimos 10 anos, o fundo beneficiou mais de 1 milhão de estudantes. Para isso, o Ministério da Educação, por meio do Fundo Nacional de Desenvolvimento da Educação, destinou um orçamento de quase 120 bilhões de reais desde 2015. O deputado Rafael Prudente, do MDB do Distrito Federal, autor da proposta, destacou que o desconto no saldo devedor do FIES, além de diminuir a dívida dos estudantes de direito, também contribuirá com a população que precisa de atendimento jurídico gratuito. A proposta segue agora em análise na Comissão de Finanças e Tributação. Da Rádio Câmara de Brasília, Júlia Lopes.
3: Eleições. Hildo Rocha, do MDB do Maranhão, critica o preconceito que, segundo ele, existe contra candidatos que possuem familiares na política. O deputado acredita que isso não deve ser utilizado como critério para desqualificar uma candidatura.
25: Hildo Rocha defende que a escolha de governantes deve considerar atributos como honestidade, capacidade de diálogo e experiência na administração pública. Ele afirma que esses critérios são mais relevantes do que a origem familiar dos candidatos.
3: Direitos Humanos. Luiz Couto, do PT da Paraíba, apresenta projeto para criar o Protocolo Nacional de Atendimento à Mulher, com foco na assistência humanizada às vítimas de violência e a garantia de atendimento ininterrupto em delegacias especializadas.
25: O congressista lembra a encíclica papal que trata da dignidade humana na era digital para defender o acolhimento contra a violência, tema de seu projeto. Para Luiz Couto, seu mandato, bem como o próprio parlamento, tem como função promover o bem comum e a justiça social.
3: Esporte. Marcos Braz, do PSDB do Rio de Janeiro, defende a aprovação de projeto que fortalece protocolos de proteção às mulheres em eventos esportivos e em grandes espetáculos. Ele reforça a importância da proposta com a proximidade da Copa do Mundo Feminina de Futebol no ano que vem no Brasil.
25: Marcos Braz pontua que o esporte deve ser tratado como investimento social, pela capacidade de reduzir a violência, afastar jovens das drogas e abrir oportunidades. Ele cita a experiência das Vilas Olímpicas do Rio de Janeiro como exemplo de ação integrada entre educação, saúde e segurança pública.
3: Saúde. Projeto que institui a carteira de identificação do paciente oncológico avança na Câmara. A repórter Maria Neves tem mais informações.
10: A Comissão de Constituição e Justiça analisa projeto que institui a carteira de identificação do paciente oncológico. Última etapa de avaliação do texto na Câmara dos Deputados. Na Comissão de Finanças e Tributação, a relatora, a deputada Daiane Bittencourt, do União do Ceará, argumentou que não cabia ao colegiado analisar a proposta, uma vez que ela não cria novas despesas para os cofres públicos. De acordo com o autor, deputado Anderson Pinto, do Pará, o documento vai facilitar o acesso de pessoas com câncer a serviços de saúde e outros benefícios, com garantia de atendimento prioritário e humanizado.
11: O objetivo principal é que essas pessoas tenham a possibilidade de uma identificação, né? Ter acesso, né? Em relação a buscar algum tipo de recurso para apoio e acompanhamento psicológico, assistencial, em uma situação de emergência, tratamento ou atendimento prioritário, e com a identificação fica muito melhor. Você imagina um paciente oncológico, de repente, uma crise dentro de um metrô, dentro de um transporte público, de um ônibus, de um trem, e as pessoas não sabendo. Com essa carta de identificação, automaticamente ele pode, as pessoas identificarem o que poderia ser feito naquele momento de uma emergência.
10: Anderson Pinto argumenta ainda que medidas de apoio a pacientes oncológicos se tornam cada vez mais necessárias devido ao aumento do número de casos da doença. Ele ressalta que a estimativa do Instituto Nacional do Câncer para o Brasil é de 600 mil novos diagnósticos em 2025. A proposta aprovada determina que caberá aos estados e municípios expedir a carteira. Para isso, o interessado deverá apresentar o requerimento e relatório médico com o código de classificação da doença. Dentre as informações que devem constar na carteira de identificação do paciente oncológico, além do nome e endereço, estão o número do documento de identidade, do CPF e do Cartão Nacional de Saúde. O texto prevê ainda que a identificação do paciente com câncer terá validade de 3 anos e deverá ser renovada no final desse prazo para a atualização dos dados. Em caso de doença incurável, a validade será indeterminada. Da Rádio Câmara de Brasília, Maria Neves.
8: Relações Exteriores.
25: Faleiro do PT do Pará acusa lideranças da oposição de buscarem junto aos Estados Unidos apoio para retomar tarifas contra produtos brasileiros. O legislador afirma que a disputa eleitoral não pode servir de justificativa para medidas que prejudiquem a economia nacional.
3: Ayrton Faleiro defende a união do setor produtivo, dos trabalhadores e das instituições em torno da soberania brasileira. Ele avalia que o Executivo Federal deve enfrentar a pressão externa com diplomacia, firmeza e ampliação das relações comerciais do país.
25: Jorge Sola, do PT da Bahia, acusa integrantes da família Bolsonaro de atuar contra interesses nacionais. Na visão dele, defender medidas que prejudicam a economia brasileira e a soberania do país é característica de traidor da pátria.
3: Na visão de Jorge Sola, essas movimentações visam pavimentar o caminho para a entrega de riquezas naturais do país, como minerais críticos e terras raras. O deputado convoca os parlamentares a se unirem na defesa da independência econômica do Brasil.
8: Segurança Pública.
25: Silvio Antônio do PL do Maranhão é favorável à equiparação ao terrorismo feita pelos Estados Unidos em relação ao PCC e o Comando Vermelho. Segundo o deputado, a medida pode ampliar a cooperação internacional no enfrentamento ao crime organizado.
3: Silvio Antônio também afirma que a insegurança é uma das principais preocupações da população brasileira e cobra ações mais efetivas no combate às facções criminosas. O parlamentar relaciona episódios recentes de violência ao avanço do tráfico e à atuação de crime organizado.
25: Sargento Portugal do Podemos questiona os critérios da Polícia Militar do Rio de Janeiro para a promoção por ato de bravura. O parlamentar cita o caso de uma equipe que apreendeu 7 fuzis e teve o pedido negado, enquanto um ex-ajudante de ordens do ex-presidente da República recebeu parecer favorável após participar de uma ocorrência sem apreensões.
3: Na visão de Sargento Portugal, as honrarias da instituição não podem ser banalizadas ou influenciadas por proximidade política. O deputado cobra do comando da PM uma revisão técnica dos critérios de concessão e critica o uso eleitoreiro da segurança pública por gestores.
8: Justiça.
25: Heloísa Helena, da Rede do Rio de Janeiro, defende a instalação de uma CPMI para investigar irregularidades no Banco Master. A deputada afirma que a apuração pelo Congresso é necessária para impedir que o rombo na instituição seja tratado como algo natural.
3: Heloísa Helena alerta para o risco de a população pobre pagar a conta das perdas atribuídas ao Banco Master com a redução de recursos para serviços públicos. Ela aponta possível impacto nos orçamentos estaduais e municipais de áreas como saúde, educação, saneamento e emprego.
25: Rodrigo Hollenberg, do PSB do Distrito Federal, sustenta que o suposto esquema de fraude bilionária envolvendo BRB e Banco Master foi articulado pelo então governador do Distrito Federal, Ibanez Rocha. A afirmação é baseada em revelações atribuídas ao ex-presidente do Banco Regional de Brasília, Paulo Henrique Costa.
3: Rodrigo Hollenberg condena o empréstimo de R$6,5 bilhões feito pela atual gestão para cobrir a perda de mais de R$12 bilhões provocada ao BRB. Ele pede que a Polícia Federal recupere o dinheiro desviado, evitando mais sacrifícios da população que já sofre sem serviços básicos.
25: Termina agora o Jornal Câmara dos Deputados, produzido pela Rádio Câmara. O programa teve trabalhos técnicos de Everson Urani e apresentação de José Carlos Andrade e Márcio Aquilissardi. Boa noite.
3: Uma ótima noite para você. A Voz do Brasil volta amanhã. Você ouviu A Voz do Brasil. Boa noite.
12: 20 horas. 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
18: Hoje vamos conhecer a história da Flávia Venceslau, que é uma cantora, compositora e instrumentista nascida na Paraíba, na cidade de Nova Floresta, em 1981. A Flávia tem uma voz potente e traz em suas letras reflexões que muitas vezes valorizam o simples e a beleza da vida.

0: Cantoras como Maria Bethânia, Margarete Menezes e Mariene de Castro já gravaram suas composições.
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0: Flávia perdeu sua mãe muito cedo, aos 3 anos de idade, e cresceu brincando na rua com seus irmãos. O seu pai era pastor de uma igreja evangélica e também trombonista. Ao perceber o interesse de sua filha pela música, ele passou a levá-la para cantar no coral da igreja. E ali, muito nova, ao redor dos 6 anos de idade, a Flávia foi perdendo a vergonha e ganhando confiança para se apresentar em público. Aos 11 anos, ela saiu de casa e começou a trabalhar como empregada doméstica. Apesar da vida difícil na infância e na adolescência, ela não se distanciou da música.

Por volta dos 13, passou a cantar em feiras e aos 15 anos em restaurantes, acompanhada de seu irmão. Nesse período, foi ampliando seu repertório, sobretudo conhecendo artistas da MPB, já que em sua casa, quando era criança, ouvia mais o repertório gospel. Frequentadora da Feira de Campina Grande, teve a oportunidade de assistir no evento a shows de grandes ídolos, como Alceu Valença, Zé Ramalho, Elba Ramalho e Marinês. A necessidade de compor veio com a vontade de gravar o seu primeiro álbum, já que se fosse gravar músicas de outros artistas, o custo seria muito alto. Também sentia que através de suas próprias letras se expressava com mais integridade. Através de um edital, conseguiu lançar em 2005 o álbum Agora, com 10 músicas autorais e uma do compositor cearense Hernani Moraes. Em 2007, lançou Quase Primavera, seu segundo álbum que trouxe canções marcantes da sua carreira, como Canção de Esperança e Segredos do Mar.

O terceiro álbum, Saia de Retalho, veio em 2010 e apresentou uma atmosfera mais alegre e dançante, influência do seu contato com ritmos da Bahia, para onde havia se mudado alguns anos antes. O quarto álbum, A Tempo, foi lançado em 2020. Em 2021, lançou Por Uma Folha ao Vivo, um álbum que é o registro de um show realizado em 2017 lá em Salvador. Em 2021 e 2022, lançou também Dois Acordes, uma coletânea com 30 composições inéditas. E em março de 2026, está lançando mais um disco chamado Sob o Mesmo Céu. Agora vamos ouvir Flávia Venceslau e sua composição Por Uma Folha. 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

0: Essa foi Flávia Venceslau com Por Uma Folha. Fontes pesquisadas, websérie Minha Música Tem História, disponível no canal do YouTube da Flávia Venceslau e seu site oficial, flaviavenceslau.com. Eu sou Marina Fontanelli e a produção desta série é da Silene Barros.
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3: Saudações saudáveis, pessoal. Estamos no nosso projeto aqui, Prosa Cultural, na reitoria da Unesp, que está de casa nova recentemente. Hoje com a artista visual, Dalila Vieira Teles. Dalila, muito bom te receber aqui na reitoria nova. Sim. A ideia desse projeto é um pouco entender como que o bichinho da arte, né? Como que ela vai pegando, né, as pessoas. No Sim. teu caso, como que a arte aparece na tua vida? Conta um pouquinho pra gente inicialmente.
4: Quando eu comecei a ficar disponível com os filhos crescendo e eu ficando com mais tempo, com suporte doméstico coberto, e eu sou muito ativa, ainda sou muito ativa, né? Mas era mais ainda. Então, o que fazer? E então eu... Os filhos já estavam com alguns rabiscos e uns giz sugestivos. E um dia eu peguei um caderno e a tarde toda eu rabisquei aquilo. Aí eu já tinha comentado com ele que queria voltar a estudar. Eu falei, puxa, ah, vai ver o que é isso aí. Eu falei, ah, eu gostaria muito. Aí eu morava em Belo Horizonte, fui na feira de artes no domingo, eu não sabia por onde procurar. Aí eu falei, eu vou ver um artista cujo trabalho se identifico. Aí foi, ela me indicou a Guinhar. Eu fui lá e não saí mais até...
3: Como é que foi essa experiência lá na escola Guinhar inicialmente? Qual que é a lembrança que você tem?
4: Muitas lembranças, muita gratidão pela trajetória, por eu ter ido para lá, né? Porque me descobri muito e... Fui para o desenho, naturalmente, com Júlia Portes. Mas ela tinha uma didática com alunos de toda a idade, né? E ela dava, né? Porque lá tem jovens e tem pessoas como eu na época, né? Senhoras que querem voltar a mexer com alguma coisa. Tá, mas ela dava umas atividades mais soltas e tudo, com música, e ela já colocava umas músicas que eu gostava, e depois que eu fui, que aí eu sempre de lá para cá, eu nunca, por ela até, nunca deixei de trabalhar com música, porque a música tira a gente do cotidiano, do comum, e a gente não tem interferência interior, exterior, no seu criar, na imaginação que se vem, né? Ah, então, é isso. Ela dava umas atividades bem contemporâneas. Porque depois tinha uma outra professora de desenho. E ela era mais formal, mas era retrato. Ela tinha muito retrato. Aliás, depois que ela descobriu pelos corredores que eu fiz um busto do Drummond, aí ela me parou no corredor e falou, Dalila, não para mais. Faça pelo menos um por ano. Agora, pergunte se hoje em dia eu consigo fazer um por ano. Daí eu fiz na época, né? Um por ano.
3: Mas você gostava mais do desenho, do bidimensional, do tridimensional? Como é que
4: eu
3: foi?
4: Eu fui pro tridimensional, essa professora, Júlia Portes, me recomendou, porque eu estava com difícil de encontrar meu claro e escuro. Né? Eu ia desenhando, eu ia muito pro renascentista. Isso não é de uma hora para outra. Tanto que eu fiquei até o final. Tinha colegas da pintura que me acompanharam já. Ah, Dalila, para de me dizer. Eu falei, não, enquanto eu não desenhar o que eu tenho na cabeça, eu não paro de ir na aula de desenho. Eu fui participando de outros cursos livres, mas ela que no ano seguinte já, né, estava no primeiro ano fiquei no desenho, aí eu já fui para o barro, né, para a cerâmica. E eu já tinha os desenhos, eu falei, professor, eu quero fazer isso aqui. Ele falou, ah, não, você precisaria estar um pouquinho mais vivenciando no barro para poder fazer aquele retrato que eu já... Porque eu também já estava estudando o retrato no desenho. E aí, mas era uma... cheio de rebuscados e indo para o abstrato e tudo. Então, realmente, eu sei que hoje em dia eu tinha que ter um pouco mais de vivência para... Ah, então vou fazer uma máscara, que já que eu estava no... E fiz. E fiz, e eu não consegui depois, que foi... Que hoje em dia, como eu aprendi, eu fui buscar uma expansão para mim dentro da máscara que eu comecei a aplicar para os alunos, que a primeira máscara que saiu...
3: Como foi?
4: Será que eu falo?
3: Claro, à vontade.
4: É. Porque eu aprendi depois de muitos anos, já aqui em São

0: ainda mais se você tem uma conexão, né, com o material, tudo. Eu falo que ele tem um lado artístico, mas ele, em primeiro lugar, o toque dele, ele é terapêutico. Então, eu não sabia de nada disso. Mas, para mim, foi, né, fazer aquele rosto tudo, e um rosto austero, que me intimidou, que me deu, né? E depois, então, eu guardei. Então, eu acho que toda primeira peça que a pessoa faz, eu acho que até em tudo, na pintura, um desenho, uma coisa, porque são as descobertas da gente, que é importante. Por onde você começou, eu para voltar a trabalhar, eu vou rever um pouco o meu trabalho, porque às vezes tem coisa que você fez numa fase que você não entendeu muito, e quando você já está um pouco mais evoluído, você entende, e você busca, você pega a própria referência, isso aqui dá, pode transformar, isso aqui pode dar isso aqui. Tá, tem áreas do trabalho que então, é de redescobrir, né, revisitar o seu próprio trabalho. Eu acho importante, né?
1: Essa então, peça está com você até hoje? Você guardou?
0: Tá. Eu guardei. E depois que quando eu tive ateliê na Vila Mariana, eu estava fazendo um processo também de autoconhecimento, tá? E acho que aquilo desmembrou, porque eu guardava mesmo, tá? Foi a primeira peça que eu fiz, então... Uma vez eu abri a gaveta e não senti mais aquela intimidação que a peça me dá. Ela está hoje pendurada, né? No meu espaço, que eu tenho todas as minhas obras lá. Ele faz parte, porque foi uma... Talvez essa austeridade, essa coisa toda, uma pressão que eu tive na época, como criança e tudo, não sei, eu sabe lá de onde, né, que me trouxe isso, mas que me desmembrou todo o tatatrá para que eu consegui. E eu não... Eu falo que Deus é tão bom que eu não... Indo lá para... Primeiro lugar, indo para uma escola de arte, é um ambiente que eu me senti acolhida por todos os lados. Eu falo assim que eu não tive esse complexo, sabe, do que eu falava pouco, já ia falar pouco. E o pouco que eu acho que eu conseguia soltar, acho que pelo menos dentro daquele ambiente, eu não gaguejava tanto, sabe? Mas eu não tinha complexo, porque eu convivia, gente, com esse pessoal, os amigos... De empresa que o Roberto justamente estamos fora da nossa cidade, né? E então foi muito forte, tá? Então por isso que depois, quando eu comecei a dar aula de cerâmica com evolução para escultura, eu vi algumas alunas que começavam com muito formais ou com muita timidez na coisa. Aí eu falei, peraí, e se eu aplicar? Aí eu fui na Clara, fiz esse processo, tal. Tá? Mas quando eu trouxe para mim também, eu achei que precisava abrir um pouco mais, né? Mas aí pus o meu jeito, que a minha intuição, que a minha imaginação achou. E dava certo, tá? Porque é um efeito para timidez, né? Para a pessoa que é muito formal, né? Tá? Se ele tem um...
1: Algum bloqueio? Alguma espécie de bloqueio? Ou de trava?
0: Isso,
1: alguma coisa
0: até
1: assim?
0: A criatividade se expande. Teve aluna que depois... E ganhou até, desculpa, mas ela ganhou até medalha de... Porque deu uma... eu vou copiar tal coisa. Não, a cópia faz parte do começo. Mas você pode até pegar uma cópia, mas aí esse lado. Você não podia mudar, você não tem vontade. Eu ajudava ela a dar uma... Porque na hora que a gente faz a máscara tem são 5 sentidos, mais o cérebro, o terceiro olho, a audição, que pode estar lá ou pode estar na abstração. Tá? E aí, se você tem alguns símbolos, símbolos e signos que você tem vontade de colocar, isso faz parte, você pode fazer na frente ou atrás. E cada um de nós temos uma origem, uma ancestralidade, uma etnia, isso tudo faz parte. E, para mim, a coisa da música, eu fui descobrir 50% do processo eu conduzo, me ajuda através da música.
1: Essa questão da máscara, né? Só retomar um pouquinho, simbolicamente, a máscara para você, ela foi ganhando essa relevância. Sim. Hoje em dia mesmo, né? Quando você dá, né? Dá suas aulas, etc., né? A máscara, ela é central no teu pensamento como artista?
0: Não é central, mas eu gosto. Toda vez também que se eu vou retomar, se eu sinto uma dificuldade, no momento até eu tô. Mas eu já fiz de porta-óculos há um pouco. Mas às vezes você tem que fazer uma especificamente.

0: até só para fazer isso, para dar uma mexida e alguma coisa, porque sempre sai alguma coisa um pouco diferente, alguma coisa. Então, de repente, é onde está precisando destravar. E depois você deixa ali uns 2, 3 dias e pode desmanchar, pode virar uma outra coisa. Teve uma colega que fez uma vez, mas... Ah, gente, era tão escabroso o que saiu. Ah, mas eu não gostei, eu quero... Deixa um pouco aí, uns 2 dias, depois você... Aí depois virou uma outra coisa. Teve uma aluna que começou e não gostou, porque ela faz parte do segmento. Ah, porque a gente trabalha o belo, não sei o quê. Mas o belo é relativo, não sei o quê. Começou e teve que desmanchar. Mas aí nós tivemos, como todo o processo para começar, também ter uma introdução específica para acompanhar, né? Aí eu tive que explicar para ela como que ela tinha que mergulhar na água tal, e deixar também 24 horas e depois manchar, e depois pode utilizar o barro para um outro momento. Mas é muito, fiz muito forte isso, né? Tá, então, e
1: agora, desses vários...
0: É isso. Não, pode perguntar.
1: Não, eu ia acrescentar, desses vários projetos que você já fez, né, qual que você gosta, que você hoje em dia se olha e diz assim, ah, esse é o mais legal que eu fiz. Tem um que é teu queridinho?
0: Eu acho que esse é meu queridinho.
1: É?
0: Tá? Sim, porque eu apliquei uma vez no Sesc Santana. Tá? Mandei a proposta, eles gostaram, mas deram uma atividade para os associados lá que tivessem vontade. Então, teve criança, adulto, tudo junto. Então, tinha um limite tudo, mas eles deixavam também 2 pessoas de suporte e tal. E teve pessoas com... que estavam no suporte também quiseram fazer, que deu para fazer. Tá? Então, foi muito, muito gratificante, foi muito bom. Então, não usei o mesmo critério que eu faço individualmente ou num grupo de ateliê e tudo, mas a cada um que saía alguma coisa... Assim, eu levei alguns desenhos como referência, porque assim, num grupo tudo, você tem que dar uma... Né, acho que tinham 5 modelos, né? Aí cada um escolhia e eu ia entrando a partir daquilo. Então, tinha algumas situações que a gente vê, mesmo que não está lá para... Mas a gente é um... Se você é um canal, você tem que...
1: Usar isso?
0: Usar e auxiliar isso como... Então, aí eu ajudava a modificar um pouco, né? Dava uma sugestão... para melhorar, porque tinha gente que queria queimar e tinha gente que não, que eles querem já, eu quero ver logo, porque eu posso esperar queimar, depois não sei o quê. Então eu já levava a receita para que tem uma técnica que não deixa depois esfarelar e tal. E depois, aí você passa isso tudo, deixa secar bem, aí depois você pinta do jeito que você quiser, do jeito que você tiver vontade. E a pessoa, sabe, foi um sucesso, eu dei em 2 etapas. Sim, aí depois veio uma pessoa que trouxe umas crianças... Do projeto Curumim, que eles tinham na época.
1: Sim.
0: Eu gostei muito, muito, porque teve uma menina que ela veio, né, simplesinho, claro, eles tudo, e ela estava lá com o seu brinquinho, pulseirinho e tudo, e na hora de fazer, ela foi pôr uma lágrima. Ah, eu queria pôr uma lágrima e tudo. Tá bom. Aí...
1: É por você, tudo bem.
0: E a expressão estava saindo meio amarga e tudo. Então, eu ajudei naquela lágrima, ela pôr uma florzinha, E pôr um brinco na orelha, que eu falei, você não está enfeitadinho tudo? Deixa ela mais enfeitadinha também, sabe? Assim, porque sai uma menina também, uma mulher, um feminino. Tá. E assim é, a gente tenta... E ele me propôs, na época, para trabalhar, mas você consegue trabalhar com 30 crianças de uma vez, 30 crianças? Não. Mas aí, recentemente, o ano... Ainda estávamos no final da pandemia, 2022.
1: Por aí.
0: Foi, com a Solange. Ela dá aula, não sei se ainda dá, ou se esse ano já terminou, lá no Jabaquara, né? Enfim, ela tem um projeto com os alunos da cultura mais antiga, tudo. Ela falou que estava dando para eles, e depois, como referência, aí eu queria que você... Tá, aí eram 60 alunos, 2 turmas de 30. Eu falei, nossa, com crianças assim, tá. Tá, aí... Deus me perdoe, mas uma das turmas ficaram um ou outro com Covid. Aí tiveram que suspender, aí ficou uma semana, outra para outra semana. Aí deu certo, né? Mesmo que foi essa quantidade de crianças. Gente, mas foi maravilhoso. E saiu, cara, eu tenho umas fotos ainda dessa... saíram cada coisa. Cada um, e um às vezes não conseguia acompanhar um, mas pegava o gancho do outro, e enfim. Foi muito rico, muito rico. Eu adorei. Se eu tivesse condições, não precisa, porque muito assim, não dá para você dar assistência que a gente gostaria.
1: Individual, né?
0: Individual, não precisa ser tão individual, mas pelo menos, né, sei lá, de 15 em 15, aí dá para ter uma produtividade. Mas foi muito bom. Aí depois, no final, eu dei um incentivo para quem, né, enfim, quem ajudava mais lá, ou quem se comportou mais, tudo. E a gente, claro que psicologicamente tem que dar o estímulo também para... Nossa, mas foi muito rico. Eu parabenizei a ideia.
1: Não, né? Mas era sempre importante.
0: Se tivesse mais condições... Exato. E eles absorveram um pouco a história da fase da arte. Né?
1: Esse processo todo.
0: Esse processo todo. É, e alguns de estar vivenciando com o barro e ver que era capaz. Ah, eu não consigo. Não, você consegue porque tem isso. Eu ia vendo as partes de desenvolvimento que cada um tinha e enfatizava. Ah, o outro está conseguindo ali. Ó, tenta. Tá, porque eu tinha que ir depressa para ir para o outro, chamava. Né? Mas foi gratificante. Eu agradeci a ela muito por esse.
1: Eu acho interessante. Assim, nós temos o curso aqui, né, na Unesp, né, de Artes Visuais. O que você poderia um pouco conversar, né, com esses alunos, quem quer se dedicar à arte hoje? Não digo um conselho, mas eu acho uma reflexão, né? O que a arte traz hoje para as pessoas, como lidar com isso no cotidiano?
0: Bom, eu acho que a arte hoje em dia, para quem vai estudar, porque a paixão no começo é tudo, é muito forte, né? Eu falo, bichinho da arte quando vem. Quando eu fui para a gravura, eu falei, aquele semestre eles impuseram você ir para todas as áreas. E para gravura eu nunca imaginei. Foi uma paixão tão forte quanto para a escultura. Mas depois o processo sequente de você depois estar individualizando isso era mais difícil, né? Tá. Mas, como se diz, e depois a gente mudou de cidade, todo esse processo que você passa.
1: Mas para quem está começando agora, como é que você viu o caminho?
0: Para quem está começando agora, que esse bichinho é forte e tal, que fica tudo, mas ele eu acho que hoje em dia ele tem que sentir também um pouco de perspectiva. Mas a perspectiva, o que está hoje em dia? A gente vê arte para tudo. O vestuário virou. Então, as indústrias estão usando muito, né?
1: Uhum.
0: Sabe? A gente vê uns vestidos, nossa, se isso fosse uma tela, se isso fosse tá, e a roupa e tal, e essa coisa da IA, né, que nós conversamos outro dia, também, que é uma ferramenta bárbara, tudo, só que não deixa a imaginação sair da sua cabeça. A imaginação, a intuição, se você sabe que é a intuição, se você se reconhece um pouco nisso também, sabe, vai atrás. E outra. Tem alguma ideia, coloca. Nossa, caderninho, a gente é cheio de caderninho, né? Tem que andar, vai viajar, leva um caderninho, porque essas anotações, as referências, né?
1: Você põe mais desenho ou põe mais texto nos teus caderninhos? Ou tem de tudo?
0: Eu ponho desenho e o texto, né? Porque tem que complementar isso, porque tem coisa ali que no desenho, sendo rápido do tempo que você tem, não dá para desenhar tudo. E tem, principalmente na escultura, que tem os complementos,
1: sim,
0: isso,
1: sim.
0: Isso, aquilo. Mas mesmo na pintura, como eu ainda faço algumas colagens, tudo, também eu falo. Porque às vezes vem. Isso que eu falo, para confiar na intuição.
1: Acima de tudo,
0: porque,
1: né?
0: Porque às vezes vem. Ah, dá para pôr tal coisa, dá para pôr. Né?
1: Então,
0: dá para pôr um tecido, dá para pôr um papel X, dá para pôr, né? Enfim. Uhum.
1: Agora, para quem quiser conhecer o teu trabalho, Danilo, né? Que contato que você pode deixar, né? Seja um Instagram, seja um...
0: No Instagram é Dalila HSNAS.
1: Perfeito.
0: Tá? E o celular é 97282-2004.
1: Aqui em São Paulo, né? 11. O prefixo é 11, São Paulo.
0: É 11, 11.
1: Então tá
0: isso.
1: Bom. Então...
0: E no Estúdio Yuca, onde eu dou aula, né, uma vez por semana, também, enfim, tem... Mas dentro do Instagram... Tem
1: tá, repete então
0: lá.
1: O Instagram, pra gente encerrar?
0: Tudo junto, Dalila HSNAS.
1: Ok. Danila, super obrigado, né, por ter participado aqui com a gente, né, no projeto, né, do Prosa Cultural.
0: Eu que agradeço a oportunidade.
1: E até breve.
0: Até breve, até de repente, como digo eu.
1: Até de repente, gostei.
0: De repente.
1: Obrigado.
0: Obrigada eu, hein?
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4: Vinte horas e 59 minutos.
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Olá, a Unesp FM apresenta Pé na Estrada, programa com compositores, intérpretes, bandas que lançam trabalhos, divulgam suas músicas e estão com o pé na estrada. Passam hoje por aqui Gabriel Sáter, Dora Sanches, Thier, Pedro Emílio, Os Garotim, Marisa Liz e Paulinho Mosca e muito mais. Chegou às plataformas digitais Vento Bom, segundo single do álbum que reúne composições assinadas por Vicente Barreto e Zé Cabaleiro. A faixa sucede Quisera, lançada em março, e antecipa o disco completo da dupla, que será apresentado em junho, durante show no Teatro Cultura Artística em São Paulo. O projeto tem produção musical de Rafa Barreto, filho de Vicente Barreto, e marca um encontro criativo entre dois importantes nomes da música brasileira ligados à tradição nordestina. Vamos ouvir Vento Bom.